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0: E gostamos daquele barulho bem gostoso aí, né, gente? Ô, oh, coisa boa!
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0: Olá.
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0: Bora, tu me ajuda, né? Aê, ó. 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
1: Alô, meu senhor!
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0: Aê! Valeu, Jorge!
1: Valeu, cara!
0: Agora foi,
1: papai. O que você fez com a Dona Maria pela tarde?
0: Tá deixa eu namorar sua filha, Dona Maria! Fala comigo!
1: Jorge Thiago Bravo!
0: É nóis, valeu, papai!

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0: pode parecer loucura, mas eu acho que foi aquele sofazinho que fortaleceu o lance entre eu e ela, sabia?
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Yeah, tá ligado, né? Rashid, Emicida, Luquinhas, Dogs.

0: Fala, parceiro, qual é a boa?
1: Estamos chegando aqui na boate, cara. Muita mulher vem pra cá, pô.
0: Cara, hoje tem um jantar de aniversário de um amigo meu. Eu tô querendo fazer algo mais leve. Mas talvez depois desse jantar eu passe.
1: Ah, irmão, que jantar o quê, irmão? Vem pra cá, pô. Tô te esperando aqui, hein?

0: Fala, parceiro.
1: Fala aí, Rituel. Tá rolando churrasco aqui em casa. Só gata, só falta você. Vem pra cá, pô.
0: Pô, cara, eu marquei de encontrar com ela daqui a pouco.

0: Tá tudo bem, amor? O que foi?
1: Meu filho.
0: Papai acordou, filho. Quem é brinquedinho? Ai, ele comeu tudo agora. Conseguimos dar papinha, né?
1: Assim tá quietinho, hein?

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0: Tudo demais!
1: Obrigado, Mato Grosso!
0: Eita!
1: Obrigado, Matias!
2: Prazer, obrigado, estar aqui Sampaio. Com você.
3: Obrigado, meu irmão!
0: Sampaio! Obrigado, que honra
3: prazer,
0: pra nós, viu?
3: Muito prazer.
0: 40 anos do Teodoro e Sampaio.
1: Coisa boa, coisa vocês bonita. Participando com a gente nos 40 anos, viu, Matão? Que você maravilha. Que conhece a luta, o trabalho.
0: Sei, é verdade. E você é um... Theo, você é um exemplo na nossa classe, na nossa música sertaneja, o trabalho que você faz a vida toda, incansável.
1: Muito obrigado.
0: E sempre com sucesso. Eu admiro muito você, seu trabalho, e você ao lado dessa maravilha que é o Sampaio também.
3: Obrigado.
1: Olha... A gente não tem palavras para agradecer, porque vocês estão sempre junto com a gente.
0: Isso.
1: O convite que a gente faz para os programas, vocês estão sempre vai nos programas.
0: Com certeza.
1: Agora, 40 anos do Teodoro Sampaio, Mato Grosso e Matias, que coisa boa.
2: Parabéns pela linda história, por tudo que vocês fizeram obrigado, e fazem, Matias. E ainda vão fazer pela música sertaneja.
3: Deus quiser, obrigado.
1: Muito obrigado. Nós.
0: Todo o sucesso do mundo nesse DVD.
1: Obrigado mais uma vez, viu, cara? Tá?
0: Alô, Theo.
3: Valeu, alô, irmão, Theo. Com Deus.
1: E nós vamos que vamos. Então.
2: Costuma com nós.
4: Segura, modão!

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0: Obrigado, gente. Incrível. Obrigado, meu parceiro.
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2: A gente já rodou esse Brasil todo.

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0: mistura. As gostosas do Brasil é do meu amigo Jean.
1: Essa aqui eu acho que você já ouviu em algum lugar.
0: Essa faz parte.
1: Se eu pedir, você volta?
0: Eu volto pra você.
1: Eu volto agora.
0: Toda hora.

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0: Boa, 8 horas e 4 minutos. Bom dia pra você. Ah, estamos de volta aqui na nossa Rede Boa de Comunicação. A partir de agora, né? Eu sigo com você. Eu tô por aqui com você no ar em todo lugar na nossa Rede Boa. Vamos juntos, porque a partir de agora tem.
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0: Muito bem, tá no ar o nosso Deixa Rolar. É muita música na sua manhã nesse domingão gostoso. Que você tenha um ótimo dia, um dia maravilhoso. Claro, dependendo aqui da nossa Rede Boa de Comunicação, você terá aquele dia lindo. Amanhã é feriadão, né? Feriado, Dia das Crianças, claro. Você já deve estar de boa, né? De folga desde ontem, aí só vai trabalhar na terça-feira. Claro que nem todo mundo, né? Tem aqueles que já estão trabalhando, a exemplo, né? De nós aqui. E tem uns também, né? Que amanhã vai trabalhar, enfim. Trabalhando ou não, obrigado pela sua companhia. Vamos juntos aqui até o meio-dia na nossa Rede Boa de Comunicação com muita música. Começando aqui com a Priscila Senna e a participação do Pablo. Não me faça chorar. 8 e 5.

0: Boa, tá na boa, tá feliz. Esse é o Heitor e Henrique com Israel e Rodolfo Cedezinho do Forró Boys. Ainda Felipe Escandurras e Léo Santana, um dando golpe no outro, Tiaguinho. Esse é o nosso Deixa Rolar, as melhores músicas na sua manhã do domingo, claro. Você pode participar com a gente no 0800-888-0234. Estamos em toda a nossa rede boa de comunicação. Seja muito bem-vindo. 8h32 aqui na boa.
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0: tá na boa, tá feliz. Esse é o Matheus e Cauã com Bruno e Marrone, Movimento Sutis, Cleito e Romário. Opa, cadê eu, Gustavo Lima? De bala alojada, é o nosso Deixa Rolar aqui na nossa rede boa de comunicação. Alô, Giuliano, no Banco da Vitória, tá curtindo a programação da boa, bom dia pra você. Rubens Soares também tá na cola aqui da boa. Miguel de Itajuípe também tá coladaço, curtindo a programação da boa, obrigado pela sintonia. Alô, Pirulito, bairro da Califórnia, Itabuna, também tá ligado, abração pra você, Pirulito, bem-vindo aqui na nossa rede boa de comunicação. Lá no bairro São Lourenço, também Itabuna, nossa querida Tati, bom dia, Tati.
1: Bom dia, Ney, tô na boa, viu, Ney, tô feliz, é assim que se diz, e Tati tá coladinha onde? Na Boa FM, na programação de Ney Moreno, quero ouvir, viu? Rick Renner, ela é demais.
0: Olha, tá, ficou apaixonada.

0: Tati, um cheiro, obrigado pela sintonia aqui na nossa Rede Boa. Alô, Ritinha, em Nova Ferradas, tudo bem, Ritinha? E aí, aquele bolinho lindo, enfeitadinho, já tá prontinho pra mais tarde, preto cair matando? Abraço pra você, obrigado pela sintonia. Bom dia, meu amigo, e quanto tempo eu não ouvi a sua voz. Um abraço e bom trabalho pra você, Angélica, do bairro da Califórnia, flamenguista. Tá na boa, tá feliz. Alô, Angélica, bairro da Califórnia, bem-vinda aqui na nossa Rede Boa de Comunicação. Bem-vinda sempre. Agora 8h43 e continua.
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3: Essa moça é pra casar.
4: Vocês estão falando besteira.

0: essa moça é pra casa, São Paulo.
1: Essa é pra casar, viu?
2: Tássio, mano, vem cá. Quero ter uma palavrinha séria com você.
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0: Rindo demais!
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1: Joga a mãozinha no céu, Manaus.

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0: Boa, tá na boa, tá feliz? Esse é o sonsaço do Kleber e Cauã e Natan. 5 anos de grau, ainda Alain Macedo, Reinaldo Simone Mendes. Eu menti. Alô, Giuliano no Banco da Vitória, coladaço, curtindo a programação da boa. Seja muito bem-vindo. Rubens Soares também na cola da gente. A Tatiane lá no bairro São Lourenço, também Itabuna. Sione Vitória na cidade de Itajuípe. Alô, Hermógenes Júnior, bairro da Califórnia, Itabuna. Bom dia, Ney. Bom trabalho, meu irmão. Deus te abençoe. Você também, viu, queridão? Bom feriadão pra você. Forte abraço pra você aí, pra toda a sua família. Newton Frete, do bairro São Lourenço, também tá ligado aqui na gente. Mundo do Mingau, na cidade de Itajuípe, colado também na Boa FM. Gilmara, lá em Sapucaeira, na cola também. Pirulito, bairro da Califórnia, um forte abraço. Adriano também tá por aqui curtindo a programação da Boa. Bom dia, Adriano.
1: Bom dia, Ney. Bom dia, seu ouvinte. Ney Morena aí na Boa FM. Aquele abraço pra você e a todos os seus ouvintes.

0: 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Bom dia, Adriano.
1: Bom dia, Amei. Bom dia, seu ouvinte. Nem Morena aí, na Boa FM. Aquele abraço pra você, a todo seu ouvinte de Itabuna região. Manda um alôzão pra Maria, tá ligadinho na Boa FM. A Verônica, minha esposa. Giovana Marcela, Adriele, minha filha. E a todos os ouvintes aqui no bairro de Zizo. Meu amigo Bino, aí, o armador de móveis, tá ligadinho na Boa FM. Aquele abraço, Ney, pra você, a todos os seus ouvintes de Itabuna e região. Sucesso, meu irmão.
0: Valeu, queridão. Abraço pra você também. Bem-vindo sempre aqui na nossa Rede Boa de Comunicação, a Tatiana. Deixa eu ver, Tatiana, da onde, Tatiana? Meu Deus do céu, tu não tem aqui o bairro? Muito bem, não tem. Ai, tem mais uma mensagem aqui. Deixa eu ver se dá pra ouvir. Vamos lá.
2: Olha, Ribamar, eu tô...
0: É, você tá ouvindo a Boa mesmo, né? Você tá ouvindo. Ribamar, só na semana, domingo, aí, de manhã bem cedo, ele tá ouvindo e mandando um recado pro Ribamar. Meu Deus do céu! 0800-888-0234, você pode participar aqui da programação da Boa, você em Alagoinha, Chique Chique, Barreiras, onde você estiver curtindo o som da Boa. Alô, Michele Oliveira, Jaboatão dos Guararapes, Pernambuco, tá lá curtindo a programação da Boa. Um beijo, viu, Michele? Bem-vindo aqui na nossa Rede Boa, segunda maior cidade do estado. Seja muito bem-vindo. Alô, dona Marinalva, bairro São Pedro e Itabuna. Também sempre coladinha, curtindo a programação da Boa. Michele, um beijo. Alô, Marinha, beijo pra você, Léa. E também Beto, né? Essa turma toda aí do bairro São Pedro e Itabuna. Sempre curtindo a programação da Boa. Agora 8h59, rápido intervalo. A gente volta já já com muito mais som aqui no seu rádio.

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0: Boa, 9:02, bom dia pra você. Já estamos de volta no seu rádio com muita música. Nessa manhã gostosa de domingo, muito bom ter a sua companhia.
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0: É o nosso Deixa Rolar e você participa com a gente sim através do nosso 0800-888-0234. Participa, manda seu áudio, diz pra gente onde é que você tá curtindo a programação da Boa. Fique à vontade. Essa é a nossa Boa FM, a rádio que mais toca música.
3: Bom dia, Ney Moreno.
0: Bom dia.
3: Do distrito de Itajuípe, da Ruinha de São Cristóvão. Feliz domingo pra você.
0: Obrigado,
3: viu?
0: Queridona. Pra
3: toca
0: você
3: aí
0: também.
3: Pra mim a música de Toque 10. Dedico pra todos daqui da Ruinha, viu? Bom dia.
0: Valeu, um beijo, obrigado pela sintonia aqui na nossa Rede Boa. Tamires, de Entre Rios. Bom dia, Tamires.
4: Bom dia, Ney. Aqui é Tamires da Padre do Riachão. Toca pra mim a música de Raça Negra. Pode ser qualquer uma. Tô na boca também.
0: 9:03. Vamos de Vitor Fernandes e Toque 10. Amor dos Outros.
5: Vai pra quebrar o clima, é verdade.
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5: 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Vem, Fernando!

0: Boa, até na boa, tá feliz. É o sonsaço do Jonas Brothers, Love Me to Heaven, aqui no nosso Deixa Rolar. Ainda Nadson Ferinha, Super-Homem. Jorge Matheus, Sol nos Olhos, 0800-888-0234. Se quiser falar com a gente aqui na nossa rede boa de comunicação, é só mandar aquela mensagem de áudio no 0800-888-0234. Alô, Van Mototáxi, em Jussari, tá salvo assim o contato, né? Van Jussari Mototáxi. É você que mandou o dedão, esse dedão enorme pra cá de legal. Pensa num dedo, hein? Forte abraço, obrigado pela sintonia aqui na nossa rede boa de comunicação. Lindy Nalva, Cerqueiro Grande, fala Lindy.
1: Oi, bom dia Ney, eu gostaria que você passasse uma música pra mim de Zé Vaqueiro. Aqui é Lindy Nalva do Cerqueiro Grande, meu querido. Tenha um bom domingo abençoado.
0: Bom domingo pra você também, obrigado pela sintonia. 9h21.
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Dana Boa tá feliz, é a Lolian Missing, Sorriso Maroto e Ferrugem, Perdas e Danos, Seu Desejo e Natanzinho Lima. Chumbo Trocado, essa é a nossa rede boa de comunicação e o nosso Deixa Rolar, e você pode participar com a gente através do 0800 888 0234. Por aqui, Ney Moreno, na sua companhia até o meio-dia.

0: tá na boa, tá feliz. É Manu Batidão e Léo Santana. Quem disse que o amor é bom? Murilo Ruf, Saudade Estranha, Natanzinho Lima e Xande Avião, Manda Eu. É o nosso Deixa Rolar aqui no nosso Domingão, onde você participa através do 0800-888-0234. Norma de Itajuípe. Bom dia, Ney. Deus abençoe todos vocês. Aí na Boa FM, tá na boa, tá feliz? É assim que se diz, meu querido, um feliz domingo. Pra você também, viu, Norma? Obrigado pela sintonia aqui na nossa rede boa de comunicação.
1: Bom dia, Ney Moreno.
0: Bom dia.
1: Eu te mando um alô pra Amodoro do Ato da Liberdade. Manda um alô aí pra nós, pra Norma, minha esposa, minha filha Flávia e meu neto John e meu genro Nando e Arraial da Ajuda. Mas manda um alô aí pra nós. Nós moramos aqui em Itajuípe. Agora minha filha mora em Arraial da Ajuda, viu? Eu quero um alô.
0: Valeu.
1: Tô curtindo aqui a FM.
0: Obrigado pela sintonia.
1: Boa FM, né?
0: Já FM. Sabe, tá, né? Na bota, feliz.
1: Vou mandar um abraço também pra Bebeto, viu?
0: Bebeto Oliveira.
1: Bebetão aí, viu?
0: Valeu, tá, meu querido.
1: Boa, tá na boa, tá feliz.
0: Tá na boa, tá feliz. Um abraço pra você, viu? Obrigado pela sintonia. Você e todos aí que estão curtindo a programação da nossa rede boa de comunicação. Sejam todos bem-vindos. Bom dia, Ney Moreno. Minha autarquia. Que Deus te abençoe sempre. Ilumine seu caminho. Cara, você é diferenciado. Sou seu fã. Deus te abençoe sempre. Valeu, obrigado, Everton Rosa. Eu também sou seu fã, meu querido. Seja sempre bem-vindo. Bom, agora 10 horas em ponto. Vamos àquele rápido intervalo. Já já a gente volta com muito mais. Olá.

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0: Boa, 10 horas e 6 minutos, bom dia pra você. Já estamos de volta aqui no seu rádio, na sua companhia, com as melhores músicas.
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0: É o nosso deixa rolar no seu fim de semana, para deixar claro o seu fim de semana muito mais gostoso. A melhor coisa é você sintonizar aqui na nossa Rádio Boa FM, enquanto faz as coisas, enquanto viaja, enquanto vai curtir a vida, sempre curtindo aqui a nossa Rádio Boa. Alô, Aguinaldo de Buerarema, bom dia, Aguinaldo.
3: Bom dia, Moreno, bom dia a toda essa equipe, grande emissora, desejo um bom dia para minha esposa Luciana, minha filha Selma, minha neta Jéssica, o filho da minha esposa Rafael, e todos os meus familiares, meus amigos, e todos que curtem, todos que ouvem essa grande emissora, que está falando aqui é Aguinaldo Guaré, mas se for possível, você toca um pagode de graça nele aí para nós, meu filho, nesse domingão. Valeu e um bom dia para vocês, sua família.
0: Valeu, um querido, bom dia para você também, obrigado pela sintonia aqui na nossa Rede Boa de Comunicação. 10 e 7, Lucas Brito, Eterna Paixão.

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3: Se você deseja viver uma vida a dois, se você gosta de alguém, dedica essa pessoa a Deus, entrega ela pra Deus, que no momento certo vocês vão se encontrar, tá bom? E aí, irmão? Talvez não seja, né?

dá pra ver nessa vida morrendo de amor. Muito obrigado, RJ. Muito amor no coração de cada um de vocês. Muito amor.

0: tá na rede boa, tá feliz. É o som do Natanzinho Lima com o Leonardo, um sonho de amor. Aí é a rodada, você tá comigo pra quê? João Gomes, outra vida. É o nosso Deixa Rolar aqui na nossa rede boa de comunicação. E você pode falar com a gente, 0800-888-0234. Alô, Nalva de Coaraci, bom dia, Nalva.
1: Oi, Moreno, eu sou Nalva aqui de Coaraci, adoro ouvir você.
0: Opa,
1: você
0: obrigado.
1: É maravilhoso, um
0: bem-vinda.
1: Bom domingo pra você, sua família. Toque uma música legal aí pra nós.
0: Mande
1: um alô,
0: queridona,
1: aí pro povo de Coaraci que assiste essa rádio maravilhosa.
0: Alô, Coaraci, essa turma bacana aí da cidade de Coaraci, estão sempre ligados, curtindo a programação da nossa Rede Boa. Sejam todos bem-vindos em Itabuna, na Avenida Juraci Magalhães, a Zâmbia. Bom dia, Zâmbia.
2: Bom choro, não. Bom choro, não, tesouro.
0: Bom dia pra
2: como
0: você
2: está,
0: também.
2: Menino Moreno?
0: Eu tô ótimo.
2: Tá bem, né, tesouro?
0: É, coisa boa.
2: Ai, que saudade do meu locutor, que eu amo muito de paixão, hein? Tô em casa domingo,
0: ah,
2: ouvindo
0: boa,
2: você. Ai, que delícia.
0: Que coisa boa.
2: Saber que eu vou ficar na sua companhia com essa voz mais linda.
0: Eita,
2: e
0: nós.
2: Gostosa do Brasil. Cheiro no core, bebê. Te amo, Ney Moreno.
0: Um abraço, Zâmbia. Bem-vindo aqui na nossa Rede Boa de Comunicação. Ana Paula, tá lá em Itapé. Bom dia, Ney. Tô aqui curtindo o seu programa também. Valeu, um abraço. Rosa de Coaraci. Bom dia, Rosa.
3: E Ney Moreno, aqui é Rosa de Coaraci. Quero ver a música de Toque 10, Pouca Roupa. E ofereço para todos os ouvintes, para todos os coaracienses, para a Naninha daqui de Coaraci, para Gilson Cruz e para todos daqui, para toda a região do Cacau. E para você, que Deus te abençoe, que o Senhor te dê um bom programa. Fica com Deus. Está na boa, está feliz.
0: Está na boa, está feliz. Obrigado pela sintonia. Ô, Zâmbia, ó, o Bebeto ouviu seu áudio no ar, já entrou no zap aqui, já mandando um beijo para você também, viu, Zâmbia? Tá vendo como você é querida? Agora 10h28 aqui na nossa Rede Boa.

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0: tá na boa, tá feliz. É o Amado Batista com o Gustavo Lima. Alucinação aqui no nosso Deixa Rolar. Você participa com a gente, 0800-888-0234. Mandar um abraço para o Paulo Roberto lá no loteamento São Paulo, em Barreiras. Tá curtindo a programação da boa, obrigado pela sintonia, bem-vindo sempre, né? Mandou aqui essa foto deliciosa, comida, hein? Que coisa boa, que coisa boa. Ele falou aqui, bom dia, já preparado pra tomar uma gelada. Ai, ai, ai, obrigado pela sintonia aí, curtindo a gente em Barreiras, Bahia, na nossa rede boa de comunicação através da Rádio Oeste FM. Ai, bom dia, aqui é Fábio da Fazenda Cajueiro, município de Itacaré. Eu quero mandar um alô para todos vocês, tô na boa, tô feliz, toca uma música aí de Heitor Santos. Valeu, queridão, um abraço, obrigado aí pela sua participação. Silvio Eduardo também tá coladinho curtindo a nossa programação. E ele, DJ Ricardo Leal. Bom dia, DJ.
1: Bora, grande Ney. Ô, Ney, e aí, Ney? A boa FM aumentou a porta aí, meu irmão, pra você passar.
0: Eu não tô sabendo de nada.
1: Naquele dia você tava numa labuta retada pra poder passar por essa porta.
0: Eu não tô sabendo de nada.
1: Quase bate a cabeça na fechadura. Rapaz, veja com a boa FM. Tá na boa, tá feliz. Ô, Ney. E aí? Diga uma novidade aí. Estamos por cá, viu?
0: Fala.
1: Summer Fest hoje é

0: Amanhã é feriado, estamos aqui aí funcionando. Ney, toca pra mim aí, velho. Harmonia, né, do samba. Mandei meu cavaco chorar, porque Chuca Show tá funcionando. Rapaz, eu não gosto de trabalhar, viu, Ney?
1: É, né?
0: É igual você e Bebeto das Oliveiras. Bora, Ney, bora pra cima, meu brother.
1: Valeu, meu querido, abraço pra você. Obrigado pela sintonia, muito bem-vindo.

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0: Bota na boa, tá feliz. É o Matheus Fernandes, sequência de pente. Ainda tivemos Rafa Torres e João Gomes. Tadinho é o nosso Deixa Rolar, onde você participa com a gente através do 0800-888-0234.
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0: Boa, 11 horas e 6 minutos, um bom dia pra você. Obrigado pela sintonia na rede de rádios que mais cresce. Por aqui, Ney Moreno, na sua companhia até o meio-dia e continua o nosso...
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0: senador!
1: Boa, tá na boa, tá feliz. Panda e Gustavo Lima, o que que você fez? Que você viu em mim, Menos é Mais com Natan pela última vez. Alô, dona Marinalva, no bairro São Pedro, em Itabuna, abraço, viu? Obrigado pela sintonia na nossa rede boa de comunicação. Alô, Marinha! Alô, Michele na voz! Beto, Léa, Marília, toda essa turma aí no bairro São Pedro, em Itabuna, sempre ligados aqui na nossa rede boa de comunicação. Agora 11 horas e 23, pulou 11h24. Bruno Mars.

0: Corissal.
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3: Convido vocês a cantarem comigo do início ao fim essa linda música.

Boa, tá na boa, tá feliz. É o som do Péricles com Ferrugem, Final de Tarde, Tony Salles, Panameira, Marília Tavares, Quero Ser o Seu Amor. Alô, Marinha, bairro São Pedro, tome jeito. Boa, agora 11:36.

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0: Agora tu me ajuda, né? Aê, ó. Vai pra quebrar o clima, é verdade.
1: Olha, meu senhor!
0: Bora lá, bora lá, ajuda aí, ó.
2: Faz um casal surgindo, a nós de compromisso. 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
0: E aí, minha gente? E aí? Vem, Ferreira!

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0: Hora da Bahia! Aqui em Itapitanga eu comando pra você! São 14 horas e 30 e 58 minutos! Tudo posso naquele que me fortalece. Só Jesus Cristo pode realizar grandes jogadas em nossas vidas. A partir deste ponto, estão acionados todos os canais da comunicação esportiva do Rádio da Bahia, do Brasil e do mundo. Sabe por quê? Já está na área a grande jornada esportiva. Então vamos lá, torcedor, junte-se a nós para mais uma grande jornada esportiva. Hora da Bahia, são 14h59, eu vou lá embaixo trazendo as informações para você. Como sempre, melhor repórter dessa terra. Boa tarde, aquele abraço, Marcelo.
1: Aquele abraço a você, Robério. Forte abraço a todos que acompanham aqui a sua Boa FM de Itabuna para toda a Rede Boa de Comunicação. Já falando ao vivo aqui direto do Estádio Municipal de Itapitanga. Já a bola vai rolar para a seleção de Itapitanga. Aliás, seleção de Itabuna e seleção de Capim Grosso. Seleção de Itabuna já definida pelo técnico Ronaldo Calheira. Vem a campo com um para Cauã. Cauã, cândido número um. Dois para Raçudo. Raçudo com a dois. 14 para Murilo. Murilo, 14. 3 para Mikael. Mikael com a 3. E 6 para Evanilson. 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Confirmando a defensiva da seleção itabunense, 1 para Cauã, 2 Assudo, 14 para Murilo, 3 Mikael, meia dúzia para Evanilson. O meio campo da seleção itabunense, 5 para João Neto com a 5, 18 Yuri Santana, 10 para o Erlinho, 23 para Alisson. Confirmando o meio campo da seleção itabunense, 5 João Neto, 18 Yuri Santana, 10 o Erlinho e 23 Alisson. O ataque da seleção itabunense, 22 para Tauan, Tauan com a 22 e 9 para Terror Robério.
0: No pique, como sempre, da sua Boa FM, circulando por todo o estádio, trazendo pra você, Marcelo já bateu de primeira, Cauã no gol, Raçudo e Mikael, Murilo, João Neto e Evanilson, Terror, Weslinho, Yuri Santana, também Cauã e o Alisson no comando de ataque. A informação não para. Capim Grosso na jogada, Marcelo.
1: A seleção de Capim Grosso, já no gramado aqui do Estádio Municipal de Itapitanga, com um Marcelo Paredão, dois para Marquinhos, três Índio, quatro Breno e meia dúzia para Nê, confirmando defensiva de Capim Grosso, que tem um uniforme bonito, vem do Esporte Clube Bahia, e todo tricolor em azul, vermelho e branco, hein? Marcelo Paredão com a um, dois Marquinhos, três Índio, quatro Breno e meia dúzia para Nê, o meio campo com cinco para Merré, Merré com a cinco, 22 para Dudu, 10 Vitinho, 13, Matheus Araci. E no ataque, 9, Gustavo e 11 para Gego. Esta é a equipe de Paulo Salles, Romério.
0: E o trio de arbitragem, você na jogada.
1: Apita a partida, Bruno Nogueira Prado. Ele que é de Vitória da Conquista. Confirmando Bruno Nogueira Prado de Vitória da Conquista. Assistente 1, o Cláudio Souza de Alorino Leal. O 2, Roberto Santos de Ilhéus. E o quarto árbitro é daqui mesmo, Carlos de Jesus de Itapitanga, Robério.
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0: Carluço de Jesus de Itapitanga, Robério.
1: Bota o meu coração pra bater! Ninguém segura o pique da sua bola, FM! Olha a seleção chegando, atenção, tira de qualquer jeito! A zaga da seleção de Itabuna, pra você que tá em casa acompanhando o som da gente. Seleção vem do jeito que você gosta, Marcelo. Meias brancas, short amarelo, numeração também da camisa amarela com a numeração em preto. Do jeito que você gosta, como sempre, tocando essa bola de primeira no som da sua bola, FM!
0: Romério!
1: Venha pra bola! Fala, Marcelão!
0: Olha, realmente não deu nem tanto para o Mikael e também o zagueiro Joanderson. Eles que não treinaram tipo assim, ativamente na semana e por isso nem aparecem no banco de reservas ali nas opções do técnico Ronaldo Calheira. No banco tem aqui o Eric para o gol, Jonathan, além do Elvis, Chiesa, Índio e Jamaica, Guilherme, João Pedro, Guila e Gueu, além do Tietê, são as opções do técnico Ronaldo Calheira para o jogo, Robério.
1: É, Marcelo, eu tô vendo, observando aqui da minha escalação antiga que o Elvis começou o jogo na semana passada e nessa ele foi pro banco. Qual o motivo aí, hein, nego?
0: Olha, realmente a opção, né, do técnico Ronaldo Calheira, né, que opta em voltar com o jogador raçudo, né, no meio campo, ou seja, na lateral direita, ele que acabou não atuando na semana passada e agora de retorno raçudo, que é titular da seleção itabunense neste jogo diante da equipe de Capim Grosso, Robério.
1: Valeu, esse é Marcelo Santos sempre no sacode dessa galera. 1:38 de bola rolando, sol castiga aqui em Itapitanga. Vamos juntos, torcedor, acreditando nessa rapaziada. Evanilson pega aqui pelo lado canhoto, ele trilha ali o compasso, olha, a pressão vem muito distante da seleção de Capim Grosso, tá marcando a distância, vem pra jogar por uma bola, viu, seu Marcelo?
0: Verdade, bem fechadinha, seleção que chegou aqui hoje pela manhã, né? Mas já tava na estrada aí desde ontem, anteontem. Inclusive, Capim Grosso veio de micro-ônibus aqui para Itapitanga, Robério.
1: Misericórdia, vem espremido. Olha a seleção quebrando bem pelo lado canhoto. Entra a zaga, tirando de qualquer jeito. Ela espirrou e foi pro mato. 2 minutos, já tem gente com a gente, como sempre, aquecendo essa galera. Quem tá na bola?
2: 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Ele está aqui narrando. Robério Nunes, comentário do Olho Biônico. Orlando da Hora, o analista da jogada ensaboada. Marcelo Santos. Se a cancha da seleção de Itabuna acertar o passe, faz terror. Aí Magno Marques pede. Robério, conta pra nós. Seleção de Itabuna. 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
1: Hora da Bahia, hora certa pra você, são 15:05 de bola rolando, tem 3:10, eu chamei você, vem pra bola.
0: Um abraço aqui, nosso querido, grande parceiro, Lio Osvaldo, da Qualipreço, ontem encontrei lá em Itabuna, na Mangabinha, aí fui comer uma feijoada da nossa querida, a imperadora lá da Mangabinha,
1: quando,
0: a Neuzela, encontrei a boa lá ontem na Mangabinha e tava por lá também o Lio Osvaldo, que é parceiro nosso aqui também da equipe de esportes da Drogaria Qualipreço. Robério.
1: 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Olha a seleção, vem bem aqui pelo lado esquerdo, Evanildo vai arrancando, ultrapassa a liga de vídeo gramado, vem na velocidade, tocou ali no meio, recebeu, girou, botou na ponta, agora lançamento veio travado em cima do lance, a bola se espirra, chega aqui ao canto, tem hora que eu fico me confundindo com essa a grade que parecendo
0: essa
1: que é
0: linha, né?
1: Parecendo que é a linha ali que divide ou faz ali a lateral do campo de bola, volta ali a seleção de Itabuna, bola tocada no meio com o João Neto, ele driblou o primeiro, botou na frente, entra a zaga, protege bem, já vai sair girando na meiuca, bota do lado direito, a bola vai espirrando, chega até o jogador que é Marquinhos. Ele domina, girou de um lado pro outro, vai a canhota, gira, vai girando, gastando tempo como pode. A seleção de Capim Grosso nem vai pegando ali na canhota, olhou a posição, seleção de Itabuna muito afastado, tem que fazer logo o bote, vem quebrando bem pelo lado direito, a seleção de Capim Grosso.

0: A bola chega ali até o destino do jogador, que é o Vitinho dominou no meio, caminha, passadas largas, passou o primeiro, passou o segundo, mandou um bambu pra fora, Marcelo, tocou em alguém no espaço, hein?
1: Olha, foi deixando, ele tava vindo, veio, acabou chutando de fora da área, a bola desviou na defensiva da seleção itabunense, acabou se perdendo lá pela linha de fundo, escanteio primeiro da seleção de Capim Grosso, setor de ataque canhoto. Por lá, já chegando por ali, me parece que o Matheus Araci, que vai levantar a bola na área. Por enquanto, 0 Itabuna, 0 para a seleção de Capim Grosso.
0: Daqui a pouco eu vou botar meu coração pra bater, escanteio, cruza os dedos aí, torcedor da seleção de Itabuna, ele meteu perna direita na cobrança, vazou, vai marcar, sai Cauã pra fazer a defesa, ô Marcelo!
1: Tava esperto, goleirão Cauã, acabou saindo ali, abafando a bola, já colocando a bola em jogo aqui, em direção ao jogador Wesley, seleção de Itabuna sai desse sufoco lá de trás. Já tá tocando bola no setor defensivo, Robério.
0: Mostra a experiência do seu treinador Salles. Ele tá jogando por uma bola. Bem fecha fechadinho, o meio campo e não deixa a seleção de Itabuna girar. Agora sim, girou pro lado esquerdo. Quem chega na dele na boa é Tauan. Bom jogador, cruzamento bem vazado pra defesa fácil do goleiro Marcelo Paredão.
1: Ficou chateado com ele ali. Jogador Eslinho pediu a bola ali nele. Ele acabou tentando lançamento lá no Clive. A bola acabou se perdendo e ficou fácil para o arqueiro Marcelo Paredão. Por enquanto, 0-0 aqui no Tolentino.
0: 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São decorridos 5 minutos 40 por jogar no primeiro tempo. 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Hora da Bahia, são 15 horas 9 minutos, 15:09. Sempre ao seu lado, na boa você fica de boa, bola transada ali no meio, perdeu, ganhou, ainda deu ali para a seleção de Itabuna, deu mole, vem Capim Grosso, joga só por uma bola, atenção, ajuda de pé na canhota, entra, a zaga, tira de qualquer jeito, protege, fica nos pés ali do nosso meio campo, Zé Neto, João Neto, aliás, botou lado direito, tem que abrir, parece que tem mais volume ali, a seleção de Capim Grosso que gira, estica, vai ali pelo lado direito, promete jogada pelo lado direito, a seleção de Itabuna, bola vai sendo transada, chegando até o Yuri tenta derivar ali pelo lado direito, botou mais pelo meio, caminha, muito lenta essa seleção, hein, Marcelo?
1: Tem que tocar,
0: gira de um lado pro outro, mas a seleção de Capim Grosso tá cumprindo regulamente o que foi pedido pelo seu treinador, olha a bola transada no meio, fechadinha, não sai, só se for pra dar o bote, atenção, bola vai sendo transada ainda, setor defensivo aqui não pode, viu, Marcelo? Aí não pode ficar tocando essa bola, mas a seleção de Capim Grosso não sai para jogar. Olha a bola transada aqui com o Evanilson pelo lado, ganhou, ele meteu em profundidade, deu certo, esticou demais, dá para chegar, deu, bateu de primeira para grande área, escorou, dá para chegar, chega a zaga tirando de qualquer, sobrou para fazer para fora! Perde a chance a seleção itabunense, Marcelo!
1: Jogador Erlinho ali, recebeu uma bola ali, uma sobra na entrada da área, ele bateu, ela desviou na defensiva da seleção de Capim Grosso, escanteio aqui pro setor de ataque, é esquerda da seleção itabunense, por aqui Yuri Santana, 18 na cobrança, mas senti bom momento da seleção itabunense, a informação para meu advogado Thiago Leal, torcedor do Vasco da Gama, aí em Leos, acompanhando a transmissão show da sua boa, Robério.
0: 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Meio, só que marcou falta ou impedimento aí?
1: Olha, tá marcando uma falta de ataque ali da seleção itabunense, segundo ele, o zagueiro, o Mikael, acabou chegando empurrando ali a defensiva da seleção de Capim Grosso, ele marca a falta favorecendo a defesa de Capim Grosso, que não tem pressa não, hein? Segundo jogo em casa, não tem muita pressa, por enquanto aqui no Lourão, 0 Itabuna, 0 Capim Grosso.
0: 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O tempo não para! são decorridos 10:35 por jogar no primeiro tempo. 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Hora da Bahia! São 15 horas 12 minutos! 15:12! Falta que pertence ao selecionado itabunense no ciclo ali do meio campo. Não tem pressa, tô achando muito amarrada a seleção. Tem que tomar atitude e você acha que deve esperar mais uns 10 minutos,
1: hein, Marcelo? Não, tem que ir pra cima. Já tem 10 minutos, tem que ir pra cima. O segundo jogo é lá em Capim Grosso. Tem que tomar iniciativa aqui e fazer um bom resultado, porque dá. Dá pra fazer um bom resultado aqui hoje no Tolentino, Robério.
0: Valeu, bola transada ali pelo lado direito. Recupera a seleção de Capim Grosso. Vem como se fosse o tricolor de aço. Meias vermelhas, short azul, camisa azul com aquele detalhe com as listras. O friso também em vermelho. Marcelo, venha pra bola.
1: Olha, o técnico Paulo Salles, ele tem as opções de mais 8 jogadores que estão aqui no banco de reserva. Vale a pena lembrar que a seleção...
0: Olha, boa bola, a seleção de Itabuna driblou primeiro, rolou lá pro lado direito, passa. Ele demorou, caiu, aí o que eu falo, caiu, mas já deu jogada. Era pra passar isso muito antes. Atenção, girou, chutou, bate! Na zaga, o goleiro Marcelo sai pra fazer a defesa. Perdeu uma chance, hein, Marcelo? Ele caiu num olhado ou no seco?
1: O jogador tá voando aí, no sequinho, rapaz. No sequinho, ele tinha o Alisson ao seu lado, ele tentou ainda segurar por ali, acabou escorregando, caído, e aí atrasou toda a jogada da seleção itabunense. Depois veio de lá o Weslinho, bateu, ela acabou desviando na defensiva, ficou fácil ali pro goleiro Marcelo Paredão da seleção de Capim Grosso. Por enquanto 0-0 Itabuna e Capim Grosso, e agora tem aqui, me parece que uma falta favorecendo a seleção de Capim Grosso de ataque direito, Robério.
0: Me parece que é escanteio, porque esse muro aí atrapalha a gente um pouquinho, mas parece ali que é escanteio que pertence. Olha daí de baixo pra
1: escanteio
0: ver.
1: Escanteio agora, sim, escanteio, cego, escanteio, escanteio.
0: Há um ponto cego ali que atrapalha também a visibilidade. Escanteio, cruza os dedos pra você, torcedor. Aqui, sol tá batendo na cara do Cauã. Atenção, meus amiguinhos, tem que cruzar os dedos. Bateu fechado no meio da grande área, sumiu, meteu a cabeça, dá lá pra fora. É tiro de meta, Marcelo.
1: Subiu sozinho por ali o índio, né? Deixou ele sozinho, ele cabeceou. Ela passou ali pertinho, né? Da trave esquerda do arqueiro Cauã, se perdendo pela linha de fundo. Tiro de meta favorecendo a seleção de Itabuna. Por enquanto, 0 Itabuna, 0 Capim Grosso. 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
0: 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Tá brincando aí atrás, não pode, gira de um lado pro outro, aí tem que ter aquele corrupio, vem na marcação, ele necessita, evita vir pra marcação, a seleção de Capim Grosso, volta tudo na lateral direita, ali com o jogador que é o Raçudo, troca a figurinha, vem descendo ali com o Mikael, Mica doido, voltou a seleção agora como titular, ao seu lado tem Murilo, bom jogador. Nós tivemos aí 2 desfalques, um no ataque e outro também na defesa. Abriu bola aqui pro lado, canhoto, chega até Evanilson, ele troca a bola, figurinha, vem lançamento lá, procurando o lado direito, a bola foi lançada, meteu o peito, ajeitou, vai entrando na grande área, que sabe agora, tentou batar no meio, travado, escanteio, suspende a galera, Marcelo.
1: No momento do cruzamento, a defensiva por ali, chegava o Nê, lateral esquerdo da seleção de Capim Grosso, tirando para a linha de fundo, escanteio, setor de ataque pela direita, 23. Alisson na cobrança.
0: Vamos lá no gingado da torcida, ele não tem pressa não, lado direito, vai jogar no caldeirão, galera se agita na arquibancada. Vamos lá, empurrando a seleção de Itabuna, eu também dou, Marcelo, também meu amigo Orlando da Hora, tá entregue aí ao departamento,
1: não, tá na ativa. Não, tá aqui, os camaradas, daqui a pouco ele fala, daqui a pouco tá ele traz aí. Né, dos camarotes.
0: Ele calado aqui, cruzamento bem, meteu a cabeça pra fora. Perdeu a chance ali o Weslinho, hein, Marcelo?
1: Perdeu a chance, só que cabeceou ali, meio que desequilibrado. A bola se perdeu pela linha de fundo. Tiro de meta favorecendo a seleção de Capim Grosso. Por enquanto, 0 Itabuna, 0 Capim Grosso.
0: 14 minutos de bola rolando no primeiro tempo. 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Bola quebrada aqui pro lado direito. Quem pegou na dele na boa foi o jogador que é o tal. Tauan entrou bem no jogo aí, antes da semifinal.
1: Quanto poções?
0: Hein?
1: Lá contra o Poções.
0: Contra o Poções, não foi? No jogo e deu aquela moral toda. Nós não temos o Mikael e também o João
1: de Zagueiro, exatamente. Que não treinaram essa semana, né? Realmente entrega ao departamento médico e por isso desfalcam a seleção itabunense.
0: Tá certo, a informação passa caprichosamente no som da sua Bala FM. Sinal que ecoa em toda a Bahia. 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O tempo não para. 15 minutos de bola rolando no primeiro tempo, como sempre, em nome de JSG, distribuidora da cerveja Rani que devasse a Mistel. Eu confiro pra você, 0 pra seleção de Itabuna, 0 pra Capim Grosso. Hora da Bahia, confirmando, são 15-18, escanteio para a seleção Grampiona, hein?
1: Yuri Santana na cobrança.
0: Atenção, meus amiguinhos, ele bateu fechado, o calcanhar foi dado, não. Travado, ele marca de novo, um novo escanteio, suspende a bola, Marcelo.
1: Mais um setor de ataque, favorecendo a seleção itabunense. Novamente, Yuri, 18, na cobrança, vai levantar a bola na área.
0: No agito dessa galera, eu vou com você, Yuri. Bota essa bola no gancho, vai pra um abraço. Cruzamento vem por baixo aí,
1: me lembra aquela pessoa,
0: meu Deus do céu. Bateu na mão ali, tá valendo, mandou seguir. Abre, tá bem hoje, hein, Marcelo? Nós que pegamos no pé dele aí, mas
1: ele, até Bruno, então, é.
0: Tá bem, precisa fazer
1: um bom trabalho hoje.
0: Eita, nós, quebra bem ali a seleção de Capim Grosso pelo lado ganhoto. Guigo, ele vem ali, entra a zaga, tira de qualquer jeito, só que a bola saiu. Eu vou rodar o peão, hein, nego, pra você vir comigo e sempre optar. Roda, roda, roda, peão, na nossa opinião de cada um dos nossos, claro, componentes da sua Boa FM. Qual é a do jogo, hein, Marcelo?
1: Olha, o jogo começou com a seleção itabunense em cima, porque sabe da necessidade de sair daqui com resultado positivo. Porque o segundo jogo é lá na cidade de Capim Grosso, tem toda aquela pressão. Então é preciso ganhar, primeiramente ganhar. E, se possível, ganhar bem para chegar lá, ter aquela pressão da torcida, a pressão realmente do campo, a pressão ali de todos que torcem pela seleção de Capim Grosso, lá em Capim Grosso. Então é preciso jogar bem, vencer e ir tranquilo para a cidade de Capim Grosso, Robério.
0: Tá legal, rodando o peão com a gente. Eu vou ao meu comentarista nota 10 do Rádio da Bahia, meu amigo Orlando da Hora. Qual é a do jogo, hein, nego?
2: Robério, o jogo tá muito espelhado, Robério, mas Itabuna se soltou um pouquinho agora no final e a gente, numa triangulação boa pelo lado direito ali, a gente acabou conseguindo o pênalti. Coincidiu com a parada técnica, no tempo técnico aqui. E a gente espera que Itabuna agora seja feliz e saia na frente. Mas jogo muito espelhado, os dois times muito se respeitando taticamente. Todo mundo jogando num 4-4-2 muito bem definido. Mas Itabuna começa a se supor a dificuldade, né, de ficar melhor no jogo. Vamos esperar agora que sejamos felizes e convertamos esse pênalti aí.
0: Valeu, esse é o nosso Orlando da Hora. Nos bastidores tá com a galera. Olha, a bola vai sendo transada lá pelo lado direito. Entra, zaga, tira de qualquer jeito. É lateral que pertence à seleção de Itabuna. Botou na frente, entrou na grande. Caiu!
1: Pênalti,
0: claro. Ele pediu pênalti!
1: Claro.
0: Ele deu pênalti pra seleção de Itabuna, Marcelo!
1: Olha, a defesa da seleção de Capim Grosso bate em boca com eles mesmos. Se reclama com eles mesmos por ali, se desespera o quarto zagueiro, o zagueiro que é o Breno, da seleção de Capim Grosso, que ele vê um vacilo ali, da lateral esquerda, que é o Nê, e por isso, realmente, a marcação desse pênalti claro, é empurrado ali, o jogador, a princípio, me parece que o Erlinho, que recebia aquela bola lá no setor direito, foi empurrado, e o árbitro não teve dúvida, o seu Bruno Nogueira Prado, ele, em cima do lance, acaba assinalando penalidade para a seleção itabunense. Nesse momento, o pessoal está pedindo já, inclusive, o quarto árbitro aqui, a questão do tempo técnico, mas é pênalti favorecendo a seleção de Itabuna. Quem sabe pode abrir o placar e sair na frente aqui no Lourão, Robério.
0: Vamos lá, expectativa gigantesca. Quem pega ali na redonda para cobrar? Yuri, toda a confiança em você da nossa Boa FM. Se for pro gol, me chama que eu vou no sacode dessa galera, Yuri. Mais de 200 mil habitantes Itabuna tem pra

0: essa galera, Yuri. Mais de 200 mil habitantes Itabuna tem pra gritar esse gol com a sua, o som da boa. Vamos lá, atenção, meus amiguinhos. O árbitro ali manda todo mundo se afastar. Ele autoriza 3, 4, 5 passos pra trás. Parece que é com a caneta, a canhota que ele vai bater. Girou um pouquinho.
1: Direito.
0: Direito. Atenção, meus amiguinhos do futebol. Tá nos pés, Yuri. Pé no pé, no pé. Atenção, pode pintar o primeiro gol da seleção de Itabuna. Do outro lado tem Marcelo Paredão. Parado! Vai aí, nosso querido Yuri. Vai pra cobrança. Muita atenção. Correu. Atenção. Balaço, defendeu o goleiro. Desse jeito não dá, Marcelo.
1: Olha, olha, eu não entendi realmente. Precisa ganhar o jogo. Precisa ganhar. E bem, aí tem uma, tem um pênalti desse aqui, não converte, praticamente recuou pro goleiro ali o jogador Yuri, perde que seria o primeiro gol da seleção itabunense, e aí deixando todo mundo realmente chateado da torcida, e enfim, é tentar recuperar, Romério.
0: É, mas ali foi telegrafado demais. Olha ali, seleção de Capim Grosso, saiu o goleiro pra fazer a defesa. Minha nossa senhora, tudo que foi dito durante a semana

0: Falando nos bastidores de que é o 4-4-2, tanto pra lá como pra cá, tá fechado o meu campo, tem que ir pelas extremas, bola transada, passou de novo, voltou, ali vem caminhando, sai árbitro da frente, olha a bola transada, pisou, rolou, se atrapalhou todo, que é isso? Parecendo que tava no Faustão, botando aquele pau na cabeça e rodando, que isso, hein, Marcelo?
1: Bem lembrado, eu era guri, botava ali a vassoura na cabeça e rodava,
0: rodando
1: e ficou tonto.
0: Eu tô dizendo, tá tudo azulado
1: isso agora, pelo amor de Deus, rapaz. É o simples, rapaz, é o simplesinho, em pé, tome aqui, tome ali, tome acolá.
0: Feijãozinho com arroz.
1: Passa pé, passa pra lá, pra cá. É. Me lembrou
0: o Faustão,
1: com a vassoura e tudo, é coisa, hein?
0: 22 minutos de bola rolando, daqui a pouquinho será pedido o tempo técnico. Também com a gente, tem mais gente pra participar no pique da boa. Falta ali, pertence à seleção de Itabuna.
1: Falta em cima do Tauã, uma falta ali. Chegando por ali o João Neto. O João Neto, rapaz, que João Neto também, né, rapaz? Um jogador mais experiente desse grupo aí, sumiu, desapareceu.
0: Bateu,
1: que é a experiência do.
0: O cara que já fez gol de escanteio, que eu vi.
1: Bate muito bem, não entendi nada agora. Aí.
0: Tem coisa nessa seleção que a gente fica sem entender.
1: Essa decisão sai de lá, dentro de campo. Olha, na hora lá, não, já tem saído daqui, que é o João Neto. Que bate escanteio bem, não é? Já fez gol de escanteio, já fez gol de falta. Então vai bater o pente lá, você que é o cara. É o cara corrido e tudo.
0: É, com certeza. É falta pra seleção de Itabuna. Atenção, meus amiguinhos. Quem sabe pode pintar o primeiro gol. Agora vai chuveirar. Vai pra cobrança. Ali, número 10. Ali, o jogador que é o Eslinho. Vai botar lá na forquilha. Vai fazer chover. Quem sabe agora. Muita demora pra cobrar. Camiseta de número 18. O Yuri. Ele meteu bola enviesada. Marcelo, salve! Yuri tá mal, hein, Marcelo?
1: É, olha, perdeu o pênalti. Com certeza, por mais que seja um jogador experiente e tudo, mas mexe um pouquinho com os neurônios. Isso é, porque é mata-mata o jogo aí, Roberto. É ganhar e fazer gol.
0: Não tem.
1: Fazer gol porque lá é diferente.
0: Aí tá igual foguete, não tem ré.
1: Não tem ré. Eu digo sempre, lá é diferente. Lá é contra tudo e todos. Lá em Capim Grosso.
0: Pois é, meu amigo Ticha também tá na boa e tá feliz.
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0: Bota o meu coração pra bater. 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São decorridos 25, 20 por jogar no primeiro tempo. 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Seleção de Itabuna perdeu pênalti 0. Seleção de Capim Grosso também 0. Hora da Bahia! São 15 horas 27 minutos. Que é que há? Tem um jogador caído no chão, Marcelo.
1: Caiu, recebeu a falta. Tá valorizando, essa é a realidade. Olha o jogador da seleção de Capim Grosso, né? Não é pra menos. Aí valoriza, agora sim se levanta por ali o lateral direito, Marquinhos. É falta favorecendo a seleção de Capim Grosso, número 10. Por ali o Vitinho. Vai levantar lá na área. Ele não quer nem sair tocando aqui. Vai botar lá na área. Já mandou lá a zagueirada. Já mandou também o meio-campo. A defensiva. Todo mundo na área da seleção itabunense. Bola na área. E vamos cruzar os dedinhos aqui para Cauã sair muito bem.
0: Atenção, meteu bola no segundo pau, Cauã ficou, foi na estrada, vai subir agora pra fazer a defesa. São 15 horas 28 minutos, quem também tá com a gente é meu amigo Alfeu, se ele me pagar, não eu, ele tá lá em Una.
3: Boa tarde, Roberto Nunes, Alfeu, região Palestina, Una, tô ligado, tô na boa, tô feliz.
0: É assim que se diz, tá na boa, boa, boa, boa, tá feliz.
1: Roberto.
0: Chique, chique também é boa, Barreiras é boa, a rede que mais cresce no estado, viu, chamado?
1: Deixa eu trazer aqui as opções do técnico Paulo Salles, só são 8 jogadores que estão aqui no banco de
0: mas
1: de
0: no micro-ônibus aqui, que eu vi ali embaixo,
1: tocar micro-ônibus, né? 25 lugares aí, 18 jogadores e mais, realmente também diretoria, um diretor e a comissão técnica. Olha Itabuna.
0: Olha a seleção de Itabuna, vem cruzamento no travado. Embaixo, a bola explode, vai a lateral. Vem pra bola, Marcelo. Tô
1: confirmando aqui, para o gol tem o Lucinei. Também setor defensivo, o Juan Neri. Além do Railton com a 15,

0: 16 para Cleison Índio, 8 para Jucivan, 17 para Cauã, Cauã Salsicha, 20 para Ramon e 21 para Racan, as opções do técnico, o Paulo Salles, para este jogo aqui diante da seleção itabunense. Agora tá caído ali, jogador da seleção de Capim Grosso, faz aquela, é aquela famosa cera, essa é a realidade. O tempo passar, sabe que o Itabuna tem mais volume de jogo, então cai, deixa o tempo passar, por ele chegando o Yuri, que é o capitão da seleção de Itabuna, chamando a atenção do árbitro, o Bruno, não é, pedindo para chamar a marca, enfim, agora sim, vai se levantando por ali, o número 22, o Dudu, da seleção de Capim Grosso, vai ser iniciada aqui a partida, por enquanto, 0 Itabuna, 0 Capim Grosso.
1: Olha, chega a informação aqui, Marcelo, mas já também outra informação chegou de que tá tudo tranquilo, houve um princípio de incêndio, mandaram aqui no Instagram também para você e para mim.
0: Lá em Itabuna,
1: né? Lá em Itabuna, já para pertinho da Rádio Difusora, ali na... na farmácia, esqueci agora o nome ali daquela farmácia, mas o corpo de bombeiro, pelas fotos que estão aqui, já chegou por lá. Tô vendo aqui a foto do nosso querido Domingão também por lá, que é o nosso diretor da Rádio Difusora, e também já sob controle, corpo de bombeiro no local, então não há motivo de preocupação para o pessoal que ama o rádio. A informação passa primeiro no som da Boa FM, olha ali, transando bola, atenção, vai sair, não, deu para a seleção de Itabuna, vem ele, cruzamento veio ali, vazado, procurando o segundo pau, entrou a zaga, sobrou de novo para a seleção de Itabuna, não houve o domínio direito. Agora sim, consertou, botou do lado direito, vem transando bola, volta, recua tudo de novo, a seleção de Itabuna. Também quem tá com a gente é o Sargento Amaral, vem pra bola, Amaral!
2: Boa tarde, Robério, tá na boa, tá feliz, tô aqui, meu parceiro, acompanhando esse jogão, entre seleção de Itabuna e Capim Grosso, bora Itabuna, Sargento Amaral.
1: Para você que ligou o rádio agora, aos 20 minutos, a seleção de Itabuna perdeu um pênalti e teve a desperdiçada a chance. Olha a bola transada lá pelo lado direito, dois na marcação. Quem é? Ninguém aparece para ajudar? Aí fica difícil. Volta ali, a seleção de Capim Grosso já sai tocando ali pelo lado direito. A bola chega a ser o índio toca pro Breno, ele abre aqui pro lado direito, chegando até o jogador que é o Marquinho lateral direito, olhou a posição dos seus companheiros, meteu bola aqui do lado. Atenção, vem caminhando, faz ali a proteção, a zaga, perdeu no compasso, perdeu no giro. Vem ali a seleção de Capim Grosso, lado direito, tentou botar cruzamento na grande área, tira, já sai trabalhando a seleção de Itabuna com dificuldade, a falta, ele não deu, pertinho dele, começou, hein, Marcelo, foi elogiar, atenção, cabeceio dado, entra a zaga tirando de qualquer jeito, volta de novo no meio, houve domínio mal feito, recupera a seleção de Capim Grosso, 29-29, não pediram tempo técnico ainda nesse calor aqui, já batendo perto dos 30 minutos para você conferir aqui no som da sua boa, boa FM, a rede de rádio que mais cresce. Irecê é boa também com a gente, Barreiras é boa, todo mundo aqui sempre ligado no falta som da aqui. Boa FM, vem pra bola.
0: Olha, uma falta aqui sendo marcada pelo Bruno, não é, o Bruno, árbitro da partida, favorecendo a seleção de Capim Grosso. Por ali chegando o número 10, que bate tudo, hein, o Vitinho, que é um dos destaques da seleção de Capim Grosso. Vitinho com a mão na cintura por ali, vai levantar a bola na área, tô vendo aqui, ó, 1, 2, 3, 4, 5, 6 homens de Capim Grosso chegando na área da seleção itabunense. É uma falta, setor de ataque pela direita, vai ser levantada a bola na área, Cauã pede 2 na barreira, vai ser autorizado, 0-0 Itabuna e Capim Grosso.
1: Tá muito distante, mas pode pintar a jogada encerrada. Olha Cauã, perna canhota, segundo pau, sai Cauã, no alto é dele, mostrou confiança, hein, Marcelo?
0: Firme, seguro e forte, já sendo com as mãos lá pro setor direito, já perdeu bola. Já perdeu bola a seleção de Capim Grosso.
1: Valeu, seleção de Capim Grosso, vem pegando ali do lado esquerdo, tentou dominar, meteu bola, ficou no vazio, vem meter cruzamento, botou para trás, vem a zaga, tentou tirar, não deu, limpou o primeiro, vai botar ali, estão pedindo impedimento, então deixando correr, pediu para sair de bola fora, mas não deu nada, o árbitro tá perto, que saída é essa, mas deu sorte ali, deu um domínio, estamos sem domínio ali direito, Marcelo, é só para dominar, tá tendo um trabalho danado, girou bem, abriu agora aqui para Evanilson do lado canhoto, seleção de Itabuna embala, atenção, meteu aqui no canto, pra ele Yuri que perdeu o pênalti, ele pega na bola, botou na frente, ajeitou, pra você bate daí, não tentou um drible, tentou 2, 3 na marcação, rola pra trás, Itabuna fica preso na marcação, eles vieram aí pra buscar uma bola, chute dado de longe, aí, aí não, vai não, matar Marcelo, não,
0: Neto,
1: paleta.
0: Neto, ô João, daí não, filho, daí não, não é, o João Neto tentou de fora da área, mas muito longe, ela chegou bem fraquinha nas mãos do arqueiro Marcelo Paredão, né? que fez a defesa. E até agora, seu Roberto Nunes, não entra na minha cabeça. Um jogo de mata-mata, dois jogos, um em casa, um fora. Em casa é obrigação matar, porque lá fora é muito difícil.
1: Bota o meu coração pra bater! Titi no meu coração, Dudu da sua emoção. O tempo é cruel, ele não espera por ninguém. O tempo não para. 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São decorridos 32 minutos de bola rolando no primeiro tempo. 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Seleção de Itabuna, 0 perdeu o pênalti aos 20 minutos. 0 também pra seleção de Capim Grosso. Hora da Bahia! Hora certa pra você aqui em Itapitanga, são 15 horas 35 minutos. 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Direção é de Mundinho, da hora, mandando ver o seu sanduba. Como sempre, com aquela delícia. 33 minutos de bola rolando, 0-0, só que Itabuna aos 20, perdeu pênalti através do nosso querido Yuri, perdeu não, ele atrasou bola ali pro goleiro Marcelo Paredão, o cara tem quase 4 metros, ele bate, atrasou bola, fez a defesa, ainda saiu mangando, como diziam as crianças de antigamente. Por que se gira, hein, Marcelo? Sem necessidade, olá, pra isso aí.
0: Ainda fez a falta agora.
1: Eita, nós! Voltou a levar
0: a voz. Um giro desnecessário. É. É a segunda dele, Alisson. Um giro desnecessário em cima da bola. Perdeu a bola e aí cometeu falta, favorecendo a seleção de Capim Grosso, que não tem pressa não para ali, Roberto. Nem a bola eles querem pegar, não é? Nem a bola eles querem pegar, olha lá, não tem pressa não. Agora sim, chegou uma bola ali no setor de meio campo. Ele vai fazer agora a cobrança, igual fez agora o Índio. 0-0, Capim Grosso e Itabuna.
1: É, já sabe que tá nivelado, né? O confronto é de nível. Mesma pontuação, nós perdemos aí pra jogar fora pelo saldo de gols. Bora lá pra...
0: E perde gol, né? Hein?
1: Bora girar o peão. Ele deve estar preto de raiva nos bastidores. Já ele vem também pra rodar o peão comigo, meu amigo Orlando da Hora. Meu amigo Cosmildo, tá ligado do som da gente? Ele é porteiro da ET, mas já gosta da boa. Ele sempre tá comigo. Quem também tá comigo é Jorginho, hein, Marcelo?
0: Grande Jorginho.
2: Boa tarde a todos da Boa FM. Boa tarde, boa transmissão pra todos aí, viu? Pra todos que fazem parte desse trabalho. A gente fica esperando pra poder assistir, pra poder ouvir, né? E interagir com alguns áudios nessa transmissão. Você é estouro, Roberto. Você é inconfundível. Viu? E não tem negócio de capim grosso, nem capim fino, não. O Dragão do Sul vai chegar aí e vai comer o capim mesmo. Comer, arrancar pela cepa. Tá entendendo? Esse negócio de capim grosso, capim fino, não. Capim é um só. Negócio de capim grosso, pra brocar. Valeu, Marcelo. Valeu, da hora. Tamo junto. Jorginho por cá, tamo junto, hein?
1: Valeu, meu amigo Jorginho, Roberto, sempre colaborando com a gente. A informação não para!
0: Só tem um defeito esse Jorginho aí, lá em Santa Cruz da Vitória. É torcedor do Bahia, mas só dorme com a touca vermelha e preta.
1: Eita, aí não entendo.
0: Eu fiz igual Orlando. É o que entrega. Aí tem uma touca vermelha, só dorme com uma touca vermelha e preta.
1: Aí não pode, nego. É uma coisa, é outra. Olha a bola transada. Recupera aqui a seleção de Capim Grosso. 36 minutos, hein? 36. Orlando tá preto, meu irmão. Daqui a pouquinho eu vou bater um papo com ele. Eu vou rodar o peão. Perdeu o pênalti aos 20 minutos. O senhor é Yuri Santana, meu irmão. Faz isso não com a gente. Já era pra estar 1 a 0, 36 minutos.
0: Olha, olha, o povo já pega, viu, filho? Mandar aí com a mensagem assim, ó. Esse é!
1: Não. Amigo de todos, lançamento vem. Marcelo Paredão sai pra fazer a defesa, Marcelo!
0: Aqui eu tô demais ali. Tentou ainda, chega na bola o atacante Clive, que é o terror da seleção itabonense. A bola ficou fácil nas mãos do Marcelo Paredão. Já colocou a bola em jogo. 0-0 no Tolentino.
1: Valeu, bola mais transada ali, sendo transada com a seleção de Capim Grosso. Veio pra buscar o 0-0. Mas se der, joga por uma bola. 4-4-2 é o que o Orlando bateu aqui pra você. E claro, ligado no som da gente, você fica por dentro da jogada. Desce a seleção de Capim Grosso aqui pelo lado direito. Travado a bola empurrada pro mate lateral, que pertence à seleção lá de Capim Grosso. Não tem pressa, não tem pressa. 37. Já já vou botar meu coração pra bater. Pra 40 minutos de bola rolando. Bola tocada na frente. Estufou o peito. Ajeitou. Tentava ali a passagem de um colega. Pega um companheiro, bola transada aqui do lado direito, chega ali, o jogador que é Marquinhos tenta cruzar, entra a zaga tirando de qualquer jeito, aliás, pressou bem, é tiro de meta, Marcelo!
0: Olha, tá marcando ali tiro de meta, favorecendo a seleção de Itabuna, inclusive já cobrada pelo Cauã, mas ele para o jogo, mais um jogador da seleção de Capim Grosso cai, pra ganhar aquele tempinho já no finalzinho desse primeiro tempo, né? Não tem muita pressa não, sabe que o segundo round é lá em Capim Grosso. Então não tem pressa, agora sim se levantou. Bola já batida ali, tiro de meta. 0-0, Itabuna e Capim Grosso.
1: Volta a seleção de Itabuna lá pelo lado direito. Quem pega nele é Raçudo. Quem pega na redonda é Raçudo. Botou no meio, João Neto abriu bem aqui no meio. Girou na frente do primeiro, tenta passar, não deu. A zaga chega, se antecipa e bota pro mato. É lateral que pertence à seleção de Itabuna. Abraço pra Zé Mário Zumba, ligado aqui no som da sua boa FM. Também um abraço pra meu amigo Ganso, já já participa com a gente. Abraço também aqui pra essa galera sempre ligado. Paulo Roberto, também o Sargento Amaral, meu amigo Tisha, abraçando também essa galera sempre ligada no som da sua boa FM.
0: Bola cruzada
1: ali, venha pra bola.
0: Eu tive aí no privado, depois você faça uma sequência aí, a gente lá em Itabuna acompanhando a transmissão show da sua rede boa de comunicação. Um abraço, meu amigo Bizu, tá aí no Pedro Jerônimo, na cidade de Itabuna. Show de bola, meu querido Bizu!
1: Cadê ele?
3: Ô, oh, Marcelo, tô aqui ouvindo aqui. O trabalho tá maravilhoso, mas uma cabeça de coco aí, viu?
4: É uma coisa, é outra. Olha a bola transada. Recupera aqui a seleção.
1: Bizu, gravoso, tá ligado, Bizu? 36.
3: Aqui é Bizu, seu amigo, viu? Porque o meu celular, o menino mexeu, ele vai matar tudo.
1: Ah, tá bom,
0: tá bom então, abraço.
1: Velho Bizu, vai se eternizar no Itabunão, que pra
0: vai,
1: terminar aqui
0: vai
1: dar um trabalho.
0: E além, já falei pro hoje presidente da fundação, tem que botar o busto dele.
1: É, tem que botar.
0: 40 anos naquele
1: busto. Sabe de quem ele me faz lembrar?
0: Hã?
1: Baianinho.
0: O Baianinho. Era uma briga danada.
1: Era. Uma vez eu vi Fagão foi com Dores e aquele outro senhor que ficava lá embaixo.

0: Ah, uma vez eu vi faca e facão, foi com dois e aquele outro senhor que ficava lá embaixo, como é o nome dele, mano? Morreu todos dois, um de cabeça branca, morava perto da Dei.
1: Ah, o menino, rapaz, é o seuzinho, né? O cabelo branco.
0: De cabelo branco.
1: Isso, sei.
0: Eu falei, corre que Doni foi pegar um facão. Não, então fica pra ser cortado.
1: Baianinho chegava assim, Baianinho, o Bizu me falou que ele hoje é o melhor massagista que tem. Aí ele tem que me respeitar que eu sou de Goiás. Que figurinha, meu
0: rapaz. Rapaz, não sei como ele suportou viver numa sauna, viu?
1: Aquela, é.
0: Marcelo, eu quando eu ia transmitir jogo...
1: Era sauna com calor e mais aquela questão das muriçocas.
0: Rapaz, ali. É porque tem aquele escorredor de água ali.
1: Isso,
0: que, é. Rapaz, eu deixava a moto de noite, né? A gente ia pra conquista, alguma coisa. Deixava a moto na
1: sala ali.
0: No apartamento dele.
1: No coió.
0: No coió dele. Quando eu chegava, velho, de noite a moto que eu botava. Parecia que tava no sol do mesmo jeito. De dentro quente. Do coió.
1: Quente, é. Quente.
0: O tanque tava pegando fogo. Eu falei, Globeleza, tenha um pouquinho de paciência. Pegue um pouquinho de água pra botar nesse banco, senão a Globeleza não vai desfilar o carnaval, Marcelo!
1: Não vai não, ele não vai não!
0: Aí a Globeleza.
1: Um abraço.
0: Ô, pega, como é que aguenta?
1: Mas também aqui é detalhe, né? Só dormia anestesiado.
0: Noite, Didi, no meu coração, tudo essa emoção. O tempo é cruel, ele não espera por ninguém. Potente sinal da boa FM, vai girando. 41 minutos de bola rolando no primeiro tempo, aos 20, seleção de Itabuna perdeu um pênalti. Eu confiro pra você. Confirmando, 42 minutos, 0 pra seleção de Itabuna, 0 também pra seleção de Capim Grosso. Hora da Bahia! 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São 15h45 agora, isso significa faltam 15 minutos para as 4. Que há? Fecha a boca, Marcelo!
1: Olha ali, agora saindo na maca, o João Neto. Tá sentindo bastante. Espera ele sair aqui pra saber o que aconteceu. Ele bota ali a mão na cintura, lado esquerdo. O volante João Neto, que foi tocado ali. É durante uma passagem de um jogador. E já aqui no aquecimento, hein? O Elvis. Camisa 13 na seleção itabunense. Olha, é o 15, né? Deixa eu só confirmar aqui. Já aqui no aquecimento. Lá de fora, tô bem distante cá, mas vamos encostar mais um pouco. Mas tá saindo aqui na maca o jogador, o João Neto. E a princípio, viu, seu Robério? Eu acho que não volta, não. Já por aqui no aquecimento. Né? Deixa eu puxar aqui. Já por aqui no aquecimento. Para entrar na seleção itabunense. A princípio aqui, o jogador é o Evos mesmo.
0: Lateral?
1: Lateral.
0: Ele vai deslocar quem aí para...
1: Tá aqui. Não é? Vamos ver.
0: Com a 15,
1: é? Porque aquele detalhe, o menino lá, ele tirando aqui o João Neto, que tá machucado, aí vem pro meio um jogador que é o Raçudo, e ele entra na lateral direita. Não é? É isso que vai acontecer. Então, portanto, Elvis. Camisa 15.
0: Elvis, camisa Elvis. 15?
1: Exatamente.
0: Elvis.
1: Elvis. Chamam de Elvis, mas não. Elvis é com L. Até 15.
0: Ele aí, hein, Marcelo?
1: Verdade.
0: Vamos lá, 43 minutos. Agora é segurar pra ver. Não entrou não ainda. Que demora pra autorização da entrada ali do jogador Elvis e Ganso, hein? Ganso tá uma
1: barra.
0: Tá doido, Ganso.
2: Pera, não tô aqui da escuta. Manda um alô pra mim. Eu vou botar um jogo pra cá, 3-1, pra seleção de Itabuna.
1: Pronto.
2: Esse campo vai sair ou não vai, meu irmão? Que campo é esse? Tá traçado, é trançado, 4x4, é. Vai fazer 4 anos já, meu irmão. Augusto Castro, nosso prefeito, arruma um campo aí agora pra o Itabuna disputar a primeira divisão, meu irmão. Pelo amor de Deus. Tamo junto e misturado.
0: Valeu, é só quem pode responder é Bizu. Já vai fazer 4 anos que tava lá. Ele que sabe de tudo é o Bizu, rapaz. Responda o Ganso. Você que mora praticamente aí, tá nessa obra desde o outro, a outra empreiteira que o dono morreu.
1: Exato.
0: E tudo, rapaz. Já vai se aposentar.
1: Olha, eu já vou adiantar aqui. Esse estádio aí, só no ano que vem, dia 28 de julho, dia da

0: cidade. Pronto.
1: Eu não sou Cacá Ferreira, mas vou lhe fazer uma pergunta.
0: É, faça.
1: Com esses olhos verdes que até irá de comer, quando será que esse campo será inaugurado?
0: No dia da cidade, ano que vem, dia 2027, dia 28 de julho.
1: Ótimo.
0: Sai o campo.
1: Você ainda foi bonzinho, deu só um ano, hein?
0: Um ano.
1: Eita, nós! Não é mole não, deu só um ano. Eu acredito que no outro, 2028. Não, não, não.
0: Antes disso, se sair antes disso, tem um amistoso Brasil e Argentina.
1: Nossa.
0: Se sair antes disso.
1: Começa sem Messi.
0: Sem Messi.
1: Esse Marcelo, chamando um abraço aqui pra a família Gomes, lá no Pontalzinho, Maria Gomes e toda Maria Glória Gomes, também tá ouvindo o som da sua boa. É, mensagem que não chega, não acaba mais, jogo parado, 45, ele só deu 2, hein, Marcelão?
0: Só deu 2 minutos, vamos até as 47, Roberto, só uma edificação aí. Porque eu tava de longe aqui, não deu pra ver realmente a numeração, mas o 15 aí é o Chiesa, viu?
1: Chiesa,
0: viu?
1: Eu achei...
0: É, o Chiesa.
1: Porque ele é cabeça de área,
0: exatamente, né? É o volante. Então, permanece lá, né, de última hora aqui, o Ronaldo resolveu, aí coloca o Chiesa, que jogou muito bem semana passada contra Poções, lá em Poções. Então, Chiesa, camisa 15, entra em lugar de João Neto e o Rassudo continua na lateral direita.
1: Vai disparando o sinal da sua boa, 46, nós vamos até 47, ele para ali, Marcelo, tem um corpo estendido no chão, há uma falta ali, me parece que é para a seleção de Capim Grosso,
0: mas lá, o jogador tá.
1: Não pode agora entregar a Jabai, nego, nesse minuto final.
0: Verdade.
1: 46:39,
0: Roberto,
1: 20 segundos para terminar, venha para a bola.
0: Olha, mandaram uma foto aqui de um rádio sintonizado na sua boa FM, lá na Fazenda. Né, o Eldo Moura está acompanhando da Fazenda, realmente a transmissão show aqui da sua Rede Boa de Comunicação e é claro você na narração.
1: Valeu, e ele também está com a gente, nosso querido Eldo Moura. Cadê ele?
2: Boa tarde, Nunes. Boa tarde, Marcelo Santos. Boa tarde, Orlando da Hora. E boa tarde, assim, a todos os ouvintes da boa. Tá na boa, tá feliz, assim que se diz. Tô por cá, viu? Ouvindo essa transmissão show, seleção de Tabuna e seleção de Capim Grosso. Valeu, Nunes, aquele abraço, tá na boa, tá feliz. Assim que se diz, o Eldo Moura do Vila Malha e o Guerreiro. Valeu, parceria.
1: Sinal da Boa FM aponta, final de jogo. No primeiro tempo, 0 para a seleção de Itabuna, 0 também para a seleção de Capim Grosso. Lembrando que a seleção de Itabuna perdeu um pênalti aos 20 minutos através de Yuri Santos. Perdeu não, ele atrasou e aí complicou a vida da seleção, que era para virar esse primeiro tempo, no mínimo, com 2 gols de diferença. Então tá... Vamos rodar o peão, vamos lá para os bastidores, para você, sempre ligado no som da boa. Ele deve estar pretinho, Orlandinho da Hora, qual é a do jogo, hein, nego?
3: Opa,
1: vamos lá, sinal para Orlando.
3: Você disse aí, né, Roberto, a gente podia estar na frente, mas... Lamentavelmente, Yuri foi infeliz ali na cobrança, né? Porque segundo informação aqui, o pessoal que treina com ele, o Luiz Felipe, o Mikael, o Joantes, que estão aqui também, o próprio Savinho, diz que está treinando muito bem e bateu muito mal, como foi nas bolas paradas de escanteio também. E com isso, poderíamos ter tido um volume melhor, né? Eu, desde do início ou do meio da semana, que eu tenho sentido uma certa instabilidade no nosso time, de mudança de postura, entendeu? De alguns atletas. O emocional não está legal. E, primeiro tempo, vi diversas vezes o Erlinho chamando os jogadores para trabalhar mais a bola, para jogar, mas não tiveram esse nível, para nossa infelicidade. Ainda teve o João, também estava fazendo o primeiro tempo bom, aí o João sofreu uma pancada ali e teve que deixar o jogo, né? Então, eu diria que Itabuna faz um jogo bom, né? Mas mudança também de posicionamento tático. Tabuna que marcava mais alto, tá optando por marcar mais baixo, mas tá assim, não me ataca não, a outra não vem não pra cima de mim, outra, eu não quero briga não, tá mais ou menos desse jeito assim o jogo, eu diria que um jogo estranho, um jogo feio, parecendo um jogo de primeira fase, não tem uma certa imposição, mas fisicamente, né, até por causa da climatização, acho que o time de Capim Grosso é ligeiramente mais inteiro fisicamente do que o nosso. E não, o Alisson entrou pelo lado direito ali e sentiu, né, a falta de ritmo de jogo, dos treinamentos. A gente sente demais a falta do Mikael ali no ataque, né? E estamos negociando mal as jogadas, mas não é nenhum bicho de sete cabeças o time de Capim Grosso, como a gente já imaginava. Se Tabuna se ajeitar ali, dependendo das atitudes de nosso mister professor Ronaldo, a gente pode sair daqui com a vitória, sim, é possível, mas deixamos o jogo muito vivo. Tem alguns jogadores muito abaixo do seu normal, que não é o problema do defensivo lá, o Mica doido tá correspondendo bem, e mesmo mudando de lado do campo para jogar, vindo do lado esquerdo, tá bem, mas o meio do campo eu acho que tá muito sobrecarregado para o Erlinho. O Erlinho tem sido disparadamente o melhor jogador de Tabuna nesse primeiro tempo. Isso na minha opinião, né? Mas o Alisson, por exemplo, que é um baita de um jogador, e eu entendo os motivos dele, é por isso que a gente defende, quanto mais, melhor. E lamentavelmente hoje está de fora o Mikael, está de fora o João, está de fora o Luiz Felipe, está de fora o Riquelme. Então, se você for ver, três jogadores só no setor do campo, no setor de ataque, tem três jogadores de fora. E está interferindo diretamente no resultado do jogo, na postura da seleção, já que defensivamente a gente não teve grandes problemas. Mas a insegurança de Cauã, quando vai aquelas bolas cruzadas na área ali, a gente sempre dá um calafriozinho, é mesmo que o Ronaldo do Bahia, eu também não sinto confortável. Mas é torcer, acreditar. Que o Ronaldo agora deu uma consertada lá no intervalo e a gente possa vir melhor para esse segundo tempo. Uma postura de querer realmente matar o jogo em casa. Mas até agora, mesmo com desperdício do pênalti, eu acho que Tabuna não fez por merecer ainda, no terço final do campo, está vencendo. Até porque o pênalti não foi batido, né? Foi um tetelecozinho que o Uri deu, pegou muito mal na bola, infeliz, que ele também esteja muito insatisfeito. Tomara que essa insatisfação dele possa trazer produtividade, rentabilidade para agregar mais a nosso time agora no segundo tempo.
4: Ô Orlando, só uma pergunta básica aqui para essa galera: o que esperar no segundo tempo e quem pode entrar também para dar uma motivação a mais, Orlando?
3: Na verdade, eu acho que o clima, igual eu cheguei aqui com o Gildenberg no primeiro jogo do Poções, e na hora que eu pisei, passei o portão ali, eu falo e me arrepio assim, eu senti que a gente estava classificado, que a gente ia passar. E hoje, eu não sei, durante a semana, eu tenho sentido, assim, pode ser uma coisa minha, eu peço perdão às pessoas por esse pré-julgamento, e eu ter essa coragem de vir aqui externar isso, né? Não é nenhum problema, porque eu não vivo dentro da seleção, então não posso afirmar, não posso ser condenado nem mal julgado por isso, mas eu estou sentindo nas minhas conversas que o forte desse time, que sempre me conquistou, que fez eu ser esse torcedor que sou, que estou dessa seleção, que foi unidade desse grupo, essa união, essa humildade, eu sinto ela começando a faltar. Um certo nervosismo, entendeu? Então eu diria para você que tem que mudar, porque não acredito que Ronaldo venha, volte com o Alisson. Isso é não é um pedido meu, pelo contrário, é pela condição física de Alisson, pelo que ele rendeu no primeiro tempo. E aí tem os garotos Tietê, né? Mas até hoje não entrou num jogo assim para conversar muito. Não sei se ele teria coragem de vir com o Guila, e nem sei se era uma boa também vir com o Guila e Terror agora. Não sei, ou seja, começa a fazer falta jogadores de ataque, né? Jogadores de velocidade, de um contra um, de um contra um forte, jogadores de drible na frente, a gente já vê que já falta. E acho que a gente respeitou excessivamente o time de Capim Grosso. E que a gente já viu que não é nada demais, né? Quando vai dentro deles ali, eles sentem demais, fizeram pênalti, espanaram bola de tudo quanto é jeito ali atrás. Não é um time que você possa afirmar que é o time que vai chegar em campeonato municipal. Não creio. E Itabuna precisa melhorar bastante a sua postura. A gente não para nada de Elenils, que a gente já sabe que o acabamento da jogada dele não é o seu forte. O Raçudo, pelo lado de lá, não é o caso de Ronaldo vir mexer ainda. Acho que ele precisa procurar soluções no ataque. E no ataque, pelo que eu sei que tem aqui no banco de atacantes, eu acho que a gente já sente falta, né? Porque para tirar o Alisson agora, ele teria que colocar quem? Aí Tietê, o jogador talvez com mais minuto, que joga do lado do campo, mas Tietê não me agradou até agora no Inter Municipal ainda. Acho que foi uma contratação que não atendeu a expectativa ainda da comissão técnica e certamente da direção também ainda, mas é moleque novo. Vamos torcer que de repente entre, se hoje seja o dia dele, arrebente. Agora, grande perca, não tenha dúvida disso, que era o João, que não estava fazendo um jogo brilhante, como ele já fez, mas estava perto de encaixar isso. E né, o menino, o Erlinho, disparado, o melhor jogador da gente no campo. E o Mica Doido merece todo o destaque, porque foi colocado, trocado de lado e não comprometeu em nada ali. Apesar da gente ter levado algum sustinho ali, mas de bola mal definida ali, mal decidida ali. Mas esperar que o Ronaldo encontre uma boa solução e que a gente possa fazer vir para esse jogo e matar o jogo, que temos plenas condições. Pelo adversário, sim. Agora eu sinto que nosso time está começando a perder um pouquinho do time, da humildade. Isso eu vinha falando já durante a semana. Eu não sei porquê, mas eu tinha um clima mais áspero, assim, que tá na hora de todo mundo se dar as mãos e morrer todo mundo abraçado ou comemorar todo mundo junto. Eu prefiro comemorar do que morrer. Acho que o time de Itabuna chegou até aqui por méritos e merece, junto à sua comissão técnica, junto à comissão de apoio, junto à liga, avançar de fase. Pode sonhar maior, pode. Agora, precisa se acertar nesse jogo aqui de hoje. É fundamental que a gente consiga, quando nada, fazer um placar aqui, para lá a gente ter como, com esse espelho que o Ronaldo fez hoje, um time mais compacto, da gente realmente ter mais força no contra-ataque e a gente matar o jogo lá em Capim Grosso, que não tem veneno demais. Agora, se for levar para decidir lá, aí fica mais complicado, né? A gente sabe que tem a viagem, que aí a arbitragem sempre é tendenciosa. Aqui tem sido meia ruim, deu só 2 minutos de acréscimo quando podia ter dado 5, tranquilo. Mais no mínimo uns 4. No mais é isso, o trio de árbitros já voltou, o vestiário está sendo demorado de ambas as partes, ninguém apareceu por aqui por baixo ainda. E a gente espera que Itabuna volte com mais união, um time mais homogêneo, como foi naquele início ruim de campeonato que teve, aquela derrota, aqueles empates, e serviu demais para o time se unir. Então que essa união continue, e eu torço para que agora...

0: E serviu demais para o time se unir. Então, que essa união continue. E eu torço para que agora a gente volte, seja logo nos primeiros 15 minutos, a gente ache logo o gol, faça logo o gol, para poder essa paz voltar a reinar. Se reinar nesse jogo de hoje, aí eu tenho certeza que a gente vai levar isso para dentro do campo, porque a gente pode falar com jogadores, a gente tem acesso à comissão técnica, a gente tem acesso à comissão de apoio, então a gente pode dar esse feeling do que a gente está vendo, percebendo de fora. No mais, esperar que tenha boa sorte.
1: Valeu, esse é nosso querido Orlando da Hora nos bastidores. E claro, mergulhando tudo com a gente. Olha a hora, Bahia, hora certa pra você. Roberto. São 16h03. 16h03, rodando o peão.
2: Olha, voltando.
1: Marcelão pra bola.
2: Já voltando aqui a arbitragem, né? Do Bruno Nogueira ao lado de Cláudio Souza e também o Roberto Santos de Léus. E o quarto árbitro ali, o Carlos de Jesus, que é de Itapitanga. Bom, pelo que deu para entender aí nessa fala do nosso querido Orlando, né? O Orlando que entende muito o que é o futebol, entende muito o que é bastidores, entende muito o que é campo, entende muito o que é a parte extra, tá havendo algumas discórdias entre jogadores. Será? Na seleção itabunense. Ele deixou claro aí, tem que ter união, não é? Quem é que tá aí já achando que é um Pelé da vida, que tá achando que já tá achando que já é um Neymar da vida, né? Então tem que ver, e pela fala do Orlando eu percebi muito bem, tá vendo isso aí, e é preciso neste momento do campeonato intermunicipal, dessa fase do intermunicipal, se dar as mãos, porque quem ganha, ganha todo mundo, quem perde todo mundo, não é? É um jogo em que a seleção de Itabuna precisa deste resultado positivo aqui em Itapitanga, é necessário, por conta que o segundo jogo é lá em Capim Grosso. Lá em Capim Grosso é o que eu falo sempre, tem municipal em mata-mata, jogando na casa do adversário, é muito difícil, porque todo mundo é contra, até o cachorro, quando chega lá o ônibus é do time adversário, já começa a latir no pneu, né? Então todo mundo é contra, então é preciso fazer aqui o resultado, né? Sair daqui com o resultado positivo, para poder a seleção de Itabuna ir tranquila para Capim Grosso, semana que vem, 582 km.
1: Ali.
2: É tanto que a equipe, quinta-feira, viaja.
1: Eles ainda pegaram mais chão, que eles ainda tiveram que passar por Itabuna para ir para passar em Itajuí, passar em Quaraci, passar para ir para Itapitanga.
2: Itabuna saiu daqui mesmo, né?
1: Daqui direto.
2: Eles pegaram ainda 101, entrando em Itajuí, Quaraci, para chegar em Itapitanga, é verdade.
1: É chão, né? Viu?
2: Seleção de Itapitanga já em grampo.
1: Dentro dessa latadinha de sardinha, hein? Você ficou olhando pra lata assim.
2: Você viu aqui, rapaz?
1: Lembrou daqueles velhos tempos que maravilha. Eu, você, Nino.
2: Agora, o que eu não vejo mais aqui é o roletinho de cana. Acabou, rapaz. Aqui tem cana, mas não é de rolete.
1: Eu sei. Falar em cana, deixa eu mandar um abraço pra ele. Mandou aqui uma mensagem pra mim, nosso querido Bebeto Oliveira, dizendo: rapaz, hoje eu matei a pau. Fiz até gol de cabeça. Cláudio Roseno também tá aí, claro, ligado no som da sua Boa FM, é o nosso maestro. Tá melhorando, não tá, Cláudio? Hein, Marcelo?
2: Tá.
1: Eita, nós! Tá, né? Eita!
2: Tá. Mandou beleza. Aqui a foto, tô de plantão e com as verdinhas na mesa.
1: Nossa senhora! Então tá também chegando o sinal aqui de meus colegas que estavam no estágio hoje. Um acidente aí envolvendo 6 pessoas. A princípio eles falaram que saíram lá do Salibabá, né? E aí muita gente corre hoje. Meus companheiros que estavam lá no... Companheiro, eu falo...
2: Acidente ontem lá, Wilber?
1: Foi no Salibabá, de madrugada. Ele disse que foi aquela correria que a galera teve que trabalhar de fio a pavio, hein, Marcelo?
2: É complicado. Acidente com mais de 3 feridos, aí é complicado, né? Ali pro hospital de base, que realmente, se não é hospital de base, a região tava morta.
1: Tava feia.
2: Morta mesmo.
1: Com certeza. Claro, agradecendo a você que faz parte do time show de bola da sua Boa FM. 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Direção
2: é mandaram aqui uma foto, viu?
1: Da hora. É da família da hora.
2: Da hora, da família da hora.
1: Vixe, então pode dar pra ser um de graça
2: lá
1: aí.
2: Lá no São José.
1: De vez em quando ele vier de Ferraz pra cá, não dá pra trazer?
2: Dá uma paradinha, dá. Mano, dá pra trazer, né? Pra deixar tranquilo. Olha, mandaram aqui, Cosmito.

0: Na beira da praia, caranguejo e muita Heineken.
1: Me chamou mesmo.
0: Chamou aqui?
1: Chamou, foi.
0: Mandaram aqui agora.
1: Eu não posso.
0: Cosmildo. Aí só quarta, né? Cosmildo vem?
1: Terça.
0: Terça-feira?
1: É, amanhã é feriado, terça-feira ele tá lá. Verdade. Traz nada. Ele falou, quer ir lá pra casa? Eu falei, ô, meu irmão, hoje não dá não. Nós estamos aqui no sertão. Já pão e água, que bom não tem. Vai na água mesmo. Já tem bola! Rolando, bate o sinal da boa! Como sempre, tocando essa bola sempre de primeira seleção, então voltou tudo como estava antes. Ele não sai para marcar e espera, vão gastar o tempo como pode, hein, Marcelo?
0: Aí é verdade, porque sabe que o segundo jogo é lá, com o apoio do torcedor, no gramado deles, no campo deles, enfim. Então vou querer amarrar muito esse campo, esse jogo aqui.
1: É, e no nível técnico eu vou dizer, tá igual, é parelho.
0: Parelho, aí é,
1: não vi nada demais. Tem um time aí melhor do que o outro. Aliás, a seleção italiana é melhor, performance melhor, mas tem aquela brincadeira que a gente tava falando, gira por cima da bola, bate pênalti atrasando, não tá com raça. E agora com esse pepino que você tá descascando aqui, Orlando tá descascando, que parece já... que não está tendo consenso entre os jogadores, a gente fica muito preocupado, porque, como diz a minha professora Vitória, tem que ter união aí no trabalho, pode até ficar de mal, mas no campo tem que ser um cara legal
0: com o seu
1: companheiro.
0: É equipe.
1: Todo mundo
0: está aí. Equipe é equipe.
1: É, e todo mundo parado, houve uma seleção, vocês não estão com o salário atrasado, tem que ver isso aí, porque tem que honrar os compromissos de quem tá à frente da seleção. Seleção de Itabuna vem quebrando bola ali pelo lado, canhoto girou pro meio, vem chegando, dá pra queimada aí, não, ele preferiu, iludiu primeiro, botou aqui do lado direito, passa bem, seleção vem chegando em velocidade, parece que melhorou um pouquinho, mas o drible a mais é difícil, hein? Fica difícil nesse campo seco. Volta a seleção de Capim Grosso com três só atacantes, botou no lado, vem chegando a zaga tirando de qualquer jeito, protegeu, já sai trabalhando ali na meiuca, tem que abrir na direita, ele abriu bem, vem descendo a seleção de Itabuna, ultrapassa ali que divide o gramado, vem capricha meu irmão, vamos pra cima, é hora de matar, bola vai sendo trabalhada aqui pelo lado direito, passou, vai meter cruzamento, só tem um atacante, ele dá um toque a mais, tem hora que eu falo, meu Deus do céu, são 3 meses de treinamento mesmo, Marcelo, pra fazer uma jogada dessa?
0: É só ter tranquilidade aí, raçudo, adiantou demais a bola, acabou se perdendo pela linha de fundo. Tiro de retorno favorecendo a seleção de Capim Grosso. Olha o Capim Grosso.
1: Olha Capim Grosso chegando, viesou, jogada pra fora. Seu Raimundo também gosta com a gente.
2: Aô, Roberto Nunes, valeu, meu irmão. O jogo tá bom. Infelizmente, perdemos um pênalti, né, aos 20 minutos. Mas vamos ganhar. É 2-0 pra nós. Segura aí que você vai, a garganta vai estourar.
1: Fala isso não.
2: De um gol que você vai gritar.
0: Estourando
2: aí, não. Aos 2 minutos do segundo tempo. Fico feliz, estou na boa, estou feliz. Boa tarde e a narração está estourada. E com Marcelo aí também, Marcelo Santos também. Valeu, fica com Deus.
1: Valeu, burburinho aí, hein?
3: Ah, estourou.
1: Estourou, Marcelo.
3: Ah, estourou.
0: Estourou aqui também no gramado, hein? Caídos dois jogadores, o Raçudo e também o jogador da seleção de Capim Grosso. Muito empurra, muita confusão por aqui por baixo. E é claro, é falta favorecendo a seleção de Capim Grosso. Agora ali o árbitro, olha só, porque levantou o pé demais ali em direção ao Raçudo e que em compensação deixou também
1: o cotovelo.
0: Deixou o braço também aqui, né? Deixou também. Né? Veio um alto dos pés e o outro alto com o braço. Os dois caíram por ali, cartão amarelo para Raçudo, inclusive. A informação aqui é amarelo para Raçudo e também para o número 22, Dudu. Então, agora já cobrada a falta, favorecendo a seleção de Itabuna, por enquanto 0-0.
1: Hora da Bahia! São 15 horas 11 minutos para você ligado no som da gente. 4 minutos de bola rolando no segundo tempo. Seleção de Itabuna vinha ali pelo lado canhoto. Ele marca tiro de meta. Pertence à seleção de Capim Grosso. Domingo estaremos, claro, em Capim Grosso para trazer todas as emoções. 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Direção Edmundinho da hora. 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Ainda bem que não machucou uma lata, meu Deus do céu. Eita, nós. Olha a bola transada ali, vem capim grosso, bateu direto pra fora. A bola se perde a linha de fundo. É tiro de meta pra seleção de Itabuna. 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Batendo o sinal da sua boa, Roberto. 5 minutos. Antes eu vou para a informação. Vem pra bola, Marcelo! Oh,
0: só pro seu governo aí em cima, o técnico Ronaldo Caleira acabou fazendo uma modificação na seleção itabunense, o Tauan deixando o gramado, entrando o Tietê 17. 17 Tietê lá pela esquerda, no lugar do Tauan, que sai com a camisa de número 22, e o Tietê entrando com a 17.
1: Era pra entrar o Guilherme aí, pra dar mais
0: um ali,
1: Não entendo nada, mas vamos lá.
0: Fez gol, 2 gols. Tá fazendo gol? Entra.
1: Entra.
0: Ah, mas o esquema tem que fazer assim. Não, mas tá fazendo gol.
1: É assim. Só se ele tá guardando essa carta aí pro restante, lá depois dos 25 minutos, pra botar correria. Porque se depender aí só desse toque-toque, nós não vamos chegar lá não, viu, DJ? Bota o meu coraçãozinho pra bater! No Titi do meu coração, Dudu da sua emoção. O tempo é cruel, ele não espera por ninguém. 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Nesse sinalzão super poderoso da sua boa FM, boa, boa, boa, boa, o meu digital marca 6 minutos de bola rolando no segundo tempo. Eu confirmo pra você, 0 Itabuna, que perdeu um pênalti aos 20 minutos do primeiro tempo, 0 também pra Capim Grosso. Hora da Bahia! 16 horas e 14 minutos. Escanteio, Marcelo, arruma a casa aí.
0: Por lá, número 10, Vitinho. Vai levantar a bola na área. Ele que é o batedor de falta, batedor também de escanteio pela seleção de Capim Grosso. E agora tem uma falta, não. Tem um escanteio, setor de ataque pela direita. E por lá, o Vitinho, camisa 10, vai levantar a bola na área. A zagueirada toda do Capim está na área do Itabuna, Robério.
1: Valeu, tem que ter tranquilidade aí, quem sai, goleirão saiu na cabeça do jogador da seleção de Itabuna. Voltou ele, a volta ali, a seleção de Capim Grosso botou na frente, vai pitar ao cruzamento, subiu de novo, mete a cabeça, zaga da seleção de Itabuna, sobrou aqui pro Índio, ele tenta dominar, fica de costa pra jogada, botou bola na frente, entra a zaga, protegeu, girou ali, deixou a bola escapar. Esse giro é que eu não entendo, mas é pra fazer o quê? É pegar pra ir pro Faustão,
0: É Faustão ou Silvio Santos na época?
1: Faustão.
0: Era Faustão, né?
1: É. Que era... a ponte do rio que cai.
0: Aquele mesmo. Fica rodando.
1: E essas coisas, foi.
0: Rodou mais uma vez aqui, a bola saiu lateral, favorecendo a seleção de Capim Grosso. E agora escanteio lá. E agora chega ali o jogador, cartão amarelo pro número 5, o Merré, né, da seleção de Capim Grosso, reclamando bastante, né, de uma entrada ali do jogador raçudo. E tá ali caído o jogador, me parece que é o número 6, o Ney, da seleção de Capim Grosso. Me parece que é uma falta favorecendo a seleção de Capim Grosso, que é o setor de ataque esquerdo, hein? Agora sim, se levantou por ali o Ney.
1: Salles, olha o Salles aí de onde você aí.
0: Olha o Sassá, rapaz, mesma coisinha, rapaz. Isso era marrentinho, rapaz. É uma perna danada, rapaz. Salles, diz que... Olha, Marcelo, se a equipe for lá pra Capim Grosso, vai ficar... lá na minha fazenda. Tá com a rocinha lá.
1: Né? De quê? De bode?
0: Não, a rocinha de capim. Aí, Paulo Salles.
1: Tá ali, tá aí de pertinho de você. Olha, já como ele olhou pra você, rapaz.
0: É que botinha, né, rapaz? Hein? É meio cambota.
1: Ô, meu irmão, jogando bola é desse jeito.
0: Jogava
1: aí,
0: né? Jogava bola, uma perna danada. Lateral cobrado.
1: Já cobrado, botou bola na frente, recupera a seleção de Itabuna, tem que sair trabalhando ligeiro, que o time tá todo no ataque, ele bota a bola na frente, agora é pra disputar, mano a mano, botou, dá pra ganhar na velocidade, vai pra cima dele! Atenção, parou, já vem 2 na marcação, cadê ninguém pra ajudar? Ele toca em cima do adversário, joga pra fora, você entendeu alguma coisa
0: não, não,
1: aí?
0: Não.
1: Meu Deus do céu.
0: Na minha época, eu levava bem pra linha. Na minha época, eu levava bem pra linha, chutava no zagueiro e ganhava escanteio.
3: Não entendi nada aí.
0: Aí saiu com o bolo tudo aí por ali, o terror. Tiro de meta favorecendo a seleção de Capim Grosso.
1: Tirou ali no primeiro lance e volta ali. Olha o domínio feito. 3-4 na marcação. Já sai trabalhando aqui pelo lado direito. Capim Grosso vem insistindo aqui pelo lado direito. Entra a zaga tirando. Mica doido. Tirando de qualquer jeito. Pra onde? O nariz apita. Apita o sinal da boa. Bato meu coração pra bater! No titi do meu coração, Dudu da sua emoção! O tempo é cruel, ele não espera por ninguém! O tempo não para! São decorridos 10:35 para jogar no segundo tempo. Eu confiro para você. 0 seleção de Itabuna. 0 também para a seleção de Capim Grosso. Tentava o cruzamento. Trava. Sinal poderoso da sua boa FM, testemunha da história. 0 para a seleção de Itabuna. 0 para a seleção de Capim Grosso. 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
0: Eu já estava aqui pulando e torcendo para essa bola entrar de fora da área. Ela bateu na trave esquerda do arqueiro Marcelo Paredão. Quase quadra o Titi. Titi abriu, ele bateu de canhota. Ela vai no trave, no, na trave direita esquerda do arqueiro Marcelo Paredão. Quase tá na área para cá. Por enquanto, 0 Itabuna, 0 Capim Grosso.
1: Já deu um ânimo, hein, Marcelo? Um ânimo de um show que pode pintar por aí. Soltou lá aquele pombo sem asa. Tremão! A trave aqui em Itapitanga, mas é falta que pertence à seleção de Capim Grosso. Vem pra cobrança do lado canhoto aqui, o jogador é o Nenê, ele bota a bola na frente, sai, goleirão, defesa soltou, houve a falta ali em cima do Cauã, hein, Marcelo?
0: Houve a falta, sim, tá ali agora caído, não é? O goleirão é Cauã, da seleção Itabunense, foi atingido pelo atacante, o Gego, da seleção de Capim Grosso. Tá ali caído, aguardando agora a entrada do departamento médico. Mas é ganhar tempo aí, irmão. Tem que ganhar tempo. Se não tá doendo muito, levanta. Não é? Porque tem que ganhar tempo pra poder sair daqui com resultado positivo e automaticamente decidir lá em Capim Grosso. Que já tem, inclusive, a mãe Bebé. Diz que lá tá doido pra ele conhecer, viu? Aí de cima.
1: Eu já vi, já tive lá.
0: Já teve lá?
1: Já tive lá.
0: Já teve lá. Foi, Capim Grosso?
1: Já tive.
0: Mas foi pra Globo Beleza?
1: Hein? Foi pra Globo Beleza. É.
0: Vai por mim, é. Quem foi até hoje nunca voltou.
1: Engraçado, o dia que eu tava lá pertinho desse lugar em Capim Grosso, atravessamos a ponte. De lá ele gritou: seu isso, seu aquilo, com o saudoso Antônio Carlos Magalhães. Agora eu posso falar que eu já estou em Pernambuco.
0: Que cachaça, meu irmão. Que cachaça desgraçada.
1: Você não vai gritar não, Roberto? Eu falei, eu não tenho nada contra ele. Aquilo é isso, aquilo outro. Ele já estava do lado de Pernambuco. Grande Globeleza. Olha a bola levantada, atrasada. Não deixa pingar, deixou pingar. Mas Marcelo Paredão faz a defesa. Olha a hora, Bahia. São 16:20. A autoridade é essa aqui, ó.
4: Aquele abraço pra você, Roberto Nunes, e toda a equipe esportiva da Boa FM. Estou na boa, estou feliz. Boa sorte aí para essa grande transmissão Só você sabe, Roberto Nunes. Estou ligado. Itapé um eco só, irmão.
1: Valeu, um abraço para essa família maravilhosa de comunicadores. Magnobaldo Ribeiro, um dos melhores que eu já conheço na narração esportiva. Chegou Magnobaldo Ribeiro no pique do esporte. O garotinho Magui. Grande Magui, grande Jackson Boninho. Agora é empresário, né?
0: Empresário, do ramo de areia, de brita.
1: Logo.
0: É de bloco.
1: Vendia sapato, agora
0: é brincadeira, é correria.
1: Eita, nós, como essa vida muda, hein, Jackson Bolinha? Aquele abraço, vai batendo o sinal, 14 minutos
0: escanteio.
1: De bola rolando, hein?
0: Tá dando escanteio aqui.
1: Cuidado aí, hein? É. Arruma a casa aí, hein, Marcelo?
0: Ó, dando escanteio, favorecendo a seleção de Capim Grosso, que não tem pressa. O cara tava com a bola na mão ali, né, o Vitinho, aí joga lá pro Gandula pra ganhar tempo.

0: Crescendo a seleção de Capim Grosso, que não tem pressa. O cara tava com a bola na mão ali, né? O Vitinho, aí joga lá pro Gandula pra ganhar tempo. Essa é a realidade. Aí escolhe agora outra bola aqui na entrada aqui do escanteio aqui, setor de ataque esquerdo, né? Aliás, tá agora sim, o Vitinho, camisa 10, na cobrança, 0-0.
1: E atenção, meus amiguinhos, cobrança de escanteio, veio aberto, meteu ali o bico de chuteira, ganhou na parada agora, bora disparar? Bora disparar! Dispara a seleção de Itabuna, ultrapassa ali, que divide o gramado, bota na frente, aí esse Totó que me mata, ele gira de novo, aí já prendeu, bola, chegou todo mundo pra marcar, mas insiste, vai passar não, deixa que eu passe, botou no lado ali, marcado lateral, que contra. Pertence à seleção de Capim Grosso, falta de decisão, hein, Marcelo?
0: Pensando muito e acabou ali se atrapalhando. A bola saiu pela linha de fundo. Tá vindo o Guila, 19, hein?
1: Até Guila já já. Enfim, hein? Pra dar uma correria melhor, ganhou na parada agora sim, dá pra seleção de Itabuna sair jogando. Prendeu bola, girou. Cadê os parceiros? Pra jogar junto com ele? Sozinho não vai. Atenção, vem seleção de Itabuna, tocou na frente, ajeitou, meteu bola na frente. Errado, passa por todo mundo, Marcelo.
0: Passa por todo mundo, por ali. A bola vai se perdendo lá pela linha de fundo. Agora sim, o goleirão, o Marcelo, é paredão. Pega a bola, coloca em jogo, já já pintando a seleção itabunense, Guila com a 19 e o 7, Guilherme.
1: Tá certo, e dessas duas mudanças aí, altera em que, Marcelo?
0: Ofensividade, né? Os dois jogam realmente da parte do meio pra frente, e aí a seleção precisa disso aí.
1: Olha a seleção de Itabuna, dá pra chegar, perdeu! Perdeu o tempo e a bola se espalha, vem quem? Guila, 19.
0: Guila, 19. E o Guilherme com a 7.
1: 7, Guilherme.
0: É um meio atacante e um atacante.
1: Guilherme e Guila.
0: Guilherme e Guila. Ah, saindo por ali o Alisson com 23. Tô vendo daqui Alisson saindo com a 23 e o Terror. Terror com a de número. Terror saiu com a número.

0: Palpite tiro meu coração, Dudu da sua emoção. O tempo é cruel, ele não espera por ninguém. 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Decorridos 17 minutos de bola rolando no segundo tempo. Eu confiro pra você: 0 pra seleção de Itabuna, 0 pra seleção de Capigrosso. 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São 16h26 agora. Confirou! 16h26, sal quente. É lateral que pertence à seleção de Itabuna. Vamos lá, galera, pro sacode! No balanço dessa galera. Olha a bola transando, dá pra chegar, vem pra bola, Marcelo.
1: Olha, as opções ainda do técnico Ronaldo: ele tem para o gol o Eric, defesa o Jonathan, além do Elvis, lateral direito, o Índio, o camisa número 21, Jamaica para a lateral esquerda. Também aqui o João Pedro com a 8 e o Gueu, né, o Gueu com a 26. São as opções ainda do técnico Ronaldo Caleira para este jogo aqui diante da seleção de Capim Grosso, Roberto.
0: É, e o que a gente estava tremendo com mais anseio era a zaga. A zaga está se portando bem, comportando bem. Do meio para frente é que não está evoluindo. Nós só tivemos a chance dessa bola na trave e o pênalti perdido já era para estar na frente. Olha a bola lançada, toca ali no zagueiro, volta para o goleirão Marcelão. O Marcelo Paredão também com a gente, como sempre, participando ao vivo no pique. Renato Nascimento, da Sideral FM, o nosso tradicional Boca de Borracha.
2: Olá, amigos. Hoje tem Campeonato Intermunicipal, seleção do Itabuna, seleção de Capim Grosso, aqui na Boa FM, com o Roberto Nunes. Está na boa, está feliz.
0: Valeu, nosso querido Renato Nascimento, grande comunicador da Coimã Rádio Sideral, lá da cidade de Buerarema. Olha a bola transada ali no meio, a seleção de Itabuna. Um abraço aqui para Edna Marcelo, um abraço, Deus abençoe todos nós, valeu. Ao lado de Zé Baixinho, lá no Emanuel Leão, ligado no som da sua Boa FM. Cadê Paulo Problema, hein?
1: Romério,
0: venha pra bola.
1: Tá mandando aqui, você mandou um abraço aí para o Covarde.
0: Quem é?
1: Fala quem foi o nome do rapaz, ele ficou com medo, alguém lá.
0: Ah,
1: o Covarde, fala, Covarde, qual é o nome do cara? Quem é este cara?
0: Pelo amor de Deus, é Valdigeni. Ficou com medo, hein, Valdigeni? Nossa senhora, que é isso, Valdigeni? Ficou com medo? Diz que pegaram o dinheiro lá. É, e não deram a ele.
1: A reunião, né?
0: Na reunião. Aí ficou difícil.
1: Quem é o cara? É aquele lá quem, rapaz? Fala o nome, rapaz. Ele se poupa lá pra cá, se comparar pra cá, é onda, hein? Olha, daqui a pouquinho o técnico Ronaldo Caleira já veio pro banco novamente. Poderá pintar mais modificação na seleção itabunense. Por enquanto, 0 Itabuna, 0 Capim Grosso.
0: Valeu, quem também tá aqui é o meu amigo Paulo, do Pedro Jerônimo.
1: É problema.
0: É problema.
3: Boa tarde, Nunes. Tá na boa, tá feliz, é assim que se diz. E embora Itabuna fazer uma vantagem ampla aí para jogar com segurança lá no jogo de volta. Uma boa transmissão, Nunes, o narrador número 1 da Bahia,
1: tá Paulo aqui do
3: Pedro
1: hoje.
3: Jerônimo.
0: tá calminho
1: ele hoje.
0: Tá, e tá tudo assim, ouvindo
1: o pagode. Já deu muita carreira aí, viu?
0: Ele disse que ele ouvia no
1: já tempo. Já deu da... carreira muito lá no
0: ele ouvia no tempo da Rádio Nacional,
1: rapaz. Era.
0: Ele participava.
1: Batia as panelas lá.
0: Batia a panela?
1: Era na panela.
0: Era. Ih, rapaz, no tempo do panelaço foi misericórdia. É Paulo Pepe. Paulo Problema. Falta ali pra seleção de Capim Grosso. Arruma a casa aí, Marcelo.
1: Tá gostando do jogo, Roberto. Essa é a realidade. A seleção de Capim Grosso. Agora tem uma falta favorecendo ali a seleção deles, né? No setor de ataque, por ali, número 13. Confirmando aqui o Juninho, número 13, na seleção de Capim Grosso. Já te confirma quem saiu, mas é o Juninho, camisa 13, na seleção de Capim Grosso, que vai fazer a cobrança aqui da falta, favorecendo a seleção de Capim Grosso. Muita expectativa e tem que ter muita atenção também, já que o sol está lá contra o arqueiro Cauã Roberio.
0: Já cobrou, meteu bola lá na frente. Deu pra chegar a zaga de Itabuna, dá pra conseguir.

0: tá? Ele levanta o braço ali pedindo falta ou impedimento, reclamando dos seus companheiros. Manda um abraço para do Peças, o rei do Rodoá. Ah, essa semana ainda não deu pra ir lá, hein, Marcelo? Tem que marcar.
1: Tem que marcar,
0: é. A Nazusa tá chateada. É do Peças e Acessórios, lá no alto do São Lourenço, em frente ao posto da Atalaia, ligado. Deve estar na praia hora dessa, hein? Mas tá ligado no som da gente. Tá perto de Manuel Messias, lá no paraíso. É mole o que é mais, depois reclama da vida. Sabe quem tá com a gente? 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De novo, Zumba. Um abraço. Cachaça é essa, hein, Marcelo?
1: Será,
0: vários, umas três ou quatro.
1: Na Baixada, será, não?
0: Tá na Baixada? Pois é, disse que passou ontem no Badanete, aí você já sabe como é que é.
1: Já fui.
0: Badanete é patinete.
1: É patinete, só sai na galeota.
0: Só sai na galinhota. Você tá dando é só de Zumba, que o mundo da galinhota aposentou. Aí ele vai mais Jabá, também vai estar lá, nosso querido Jabá. Eu vi o Raio Nascimento agradecendo.
1: E o dono do Badanete já abre tomando a talagada de cinco dedos de conhaque, é cinco estrelas.
0: Cinco estrelas.
1: Deus é mais.
0: E ele está naquela conta do Irineu.
1: É.
0: Uma pra você, duas pra eu. É. Grande Raio Nascimento. Vai batendo o sinal da sua boa 23, 24 agora. Nada de um golzinho pra gente.
1: É caiu hora um pouco, que é pra... hein? Caiu um pouco o jogo.
0: Caiu muito.
1: Caiu muito o jogo. Aquela energia, aquela vontade que a seleção Itabuna começou no início do primeiro tempo. Já deu uma quedinha, já antecipou mais as linhas aqui a seleção de Capim Grosso. Tá gostando do jogo. Seleção de Capim Grosso, hein?
0: Eu vou tomar uma!
2: Que isso?
0: Vou tomar um agora! 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Ah, daqui a pouquinho tem Fla-Flu, tem São Paulo e Corinthians, não, Palmeiras e Corinthians, três clássicos, Grenal, tudo isso aí pra você conferir depois da grande jornada. Estufou o peito, botou a bola no chão, saiu do lado contrário, errado, olha o gol de Capim Grosso, bateu, é gol! Gol! Da seleção de Capim Grosso! Falei, jogava por uma bola. Essa rodada que a seleção de Itabuna dá, girando na frente de qualquer lugar. E aí já sabe, perde aí no placar. Um pra seleção de Cabrigo. Esse giro que até agora não sei quem ensinou esses caras. A bola dominada, dominada. Olha o que é que ele fez ali. Tocava e recebia de volta. Marca a seleção de Capim Grosso, Marcelo.
1: Tudo que não podia acontecer, era o gol da seleção de Capim Grosso. Mas aí deixaram, né? Escorregaram, vacilaram na entrada da área. E aí o esperto Vitinho, camisa 10, que não tem nada a ver com isso, dominou ele sozinho, ele a área, e acabou batendo no ângulo superior direito do arqueiro Cauã, fazendo o primeiro gol da seleção de Capim Grosso aqui no Tolentão. 1-0 vence Capim Grosso. E aí é correr dobrada agora a seleção itabunense para tentar empatar, para ir tranquila, tem tempo ainda, tentar empatar ou até mesmo virar, para ir tranquila lá para Capim Grosso. Por enquanto, 1 para Capim Grosso, 0 para Itabuna.
0: Quando eram decorridos 25 minutos de bola rolando no segundo tempo, Vitinho, 10, é a camisa dele. Falha tremenda, parece que Orlando da Hora tem toda a razão. O equilíbrio emocional foi perdido, hein, Marcelo?
1: Perdido, eu falava aqui que caiu um pouco. Caiu a seleção itabunense de ritmo, é daquele que começou aqui o primeiro tempo. Em cima, marcando, tentando, não é? Atacando, perdendo inclusive pênalti. E aí deu uma caidinha, levantou aí, aumentou mais as linhas da seleção de Capim Grosso. E olha aí o resultado, 1-0.
0: Bota o meu coração pra bater! Titi do meu coração, Dudu da sua emoção! O tempo é cruel, ele não espera por ninguém! O tempo não para! sinal que a Bahia conhece. Barreira do Lagoinhas, vem aí. Boa, Ilhéus, e boa, o Nápoles pra você. 25 minutos, 20 por jogar no primeiro tempo. 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Comando do meu amigo Leosvaldo. 1 pra seleção de Capim Grosso, 0 pra seleção de Itabuna. 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Ai, não!
1: O que ele deu foi pra compensar aquele lá, Didi. Lá Itajuípe. É. Vai, vai dar mais um ainda.
0: Ai, não, esse aqui é demais. Ele acabar de dar e vocês perderam. Não vai fazer o gol no normal, não,
1: hein, Marcelo?
0: Solte ele, solte ele!
1: Aqui tem escanteio, favorecendo a seleção de Itabuna. Setor direito, vai todo mundo pra área agora aí, hein?
0: Vamos lá com essa galera! A galera empurrando a seleção de Itabuna, a bola vai ser cobrada, vazou. Atenção, vai sobrando ali pra quem? Corre pra pegar. Ó, giro, ó. Eles insistem nesse giro. Girou, meteu bola aqui pro lado direito. Não sei porque eles têm que girar na frente da bola. Cruzamento veio vazado, bateu ali na zaga. Perdeu de novo, força não tá tendo. Segurou, faz falta.
1: Roberto,
0: tá mal, hein, Marcelo?
1: O que não entra na minha cabeça é que um jogo fácil, um jogo tranquilo. O time de Capim Grosso não é essa seleção toda, é páreo pra seleção itabunense. É tanto que começou bem, teve a chance de abrir logo o placar, mas infelizmente perdeu o pênalti. Então, é o que me deixa mais chateado, revoltado com isso aí, Roberto.
0: Mas tenha calma, tenha calma.
1: Olha, não, ó. Ó.
0: Não, não, não, tenha calma.
1: Eu vou pegar a xalita.
0: Então tá aí, tem gente na jogada com a gente, Marcelão.
2: Fala, Marcelo, meu parceiro. Tô aqui ouvindo esse grande narrador aí, narrando esse jogo aí. Só que, sei não, Capim Grosso tá dando um calor em cima do nosso time, Marcelo. E agora o gol que você narrou aí, Capim Grosso fez 1-0. É, vamos acordar Itabuna, vamos acordar Itabuna, vamos acordar. Entendeu? É, deixa um abraço aí pra meu amigo Orlando, aí essa fera que já curou a garganta aí, e estamos aqui, Roberto aí, narrando esse grande jogo aí, você, Marcelo, estou aqui ouvindo, entendeu? Vamos torcer, Marcelo, vamos torcer que o Itabuna vai virar esse jogo, vai virar, tem que virar, Marcelo, tem que virar. Ok, filho? Boa sorte aí pra vocês aí, pra todos aí. Tamo junto, parceiro.
1: Um abraço, valeu. Um abraço aí, aí, grande Caiá, vascaíno Caiá, acompanhando também aqui a transmissão esportiva, Roberto.
0: Valeu, um abraço pro Caiá, mas só que o time tava até melhor, Caiá, mas perdeu o pênalti, você já sabe. Dava aquela leseira, ninguém tá jogando, bola na trave, volta de novo a seleção de Capim Grosso, ajeitou, bateu por cima. Minha nossa senhora, Marcelo!
1: Olha, tem um comentarista de arbitragem que fala o seguinte: nada melhor do que, como é que é? Nada melhor do que não pode melhorar, nada ruim do que não pode piorar. Não, desse aí. Né? É tomar o segundo aí já fica mais difícil. É, não, já fica difícil. E agora a seleção de Capim Grosso ali, né? O jogador que é o Vitinho, mais uma vez, na entrada da área, bateu de fora da área. Ela passou sob travessão do arqueiro Cauã. 1-0 Capim Grosso.
0: Bota o meu coração pra bater. Meu abraço pra meu amigo Jorge Reinaldo Buguela, assessor do vereador Caiá, sempre ligado no som da bola. No Tititi no meu coração, tudo da sua emoção. O tempo é cruel, ele não espera por ninguém. O tempo não para. Será que espalhem a Lagoinhas, Barreira, Chique, vem aí, boa, Ilhéus, boa, Eunable, boa, Itabuna! Eu confiro pra você, 30, 15 por jogar no placar! 1 pra seleção de Capim Grosso, 0 pra seleção de Itabuna! 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Porque Capim Grosso marca
1: tá recuado ali, ó.
0: Recuou. Não deu pra entender, chute dado de longe pra fora. Marcelo, o que fazer nessa hora, hein, nego?
1: É sair da área, né? Tá todo mundo jogando ali em cima do arqueiro, Cauã. Tem que sair. É aquele detalhe. Ou empata pra ficar mais tranquilo lá no jogo de volta, ou vira, porque 1-0 já tinha pressão. Se tivesse aqui 0-0, ou a vitória de 1-0. E perdendo de 1-0, imagina aí.
0: É complicado, ainda mais viagem longa, nessa dificuldade, como diz o homem da mata, aí fica difícil.
1: Fica tudo difícil, muito, né? Fica difícil.
0: Quem tá uma arara é o nosso querido Eldo Moura, hein, Moura?
3: Olha aí o ditado do futebol, quem não faz, toma, né? Olha aí, seu Marcelo Santos. Olha aí, seu Marcelo Santos.
1: Eu tenho dois olhos, tô olhando aqui. É isso mesmo. É o ditado do futebol. Quem não faz, toma. Não é? É o ditado mais certo que tem. Teve a chance de abrir o placar, de fazer o gol, de ficar tranquilo. E aí, já sabe como é que é.
0: Vacilou. Mas vem pra cima. Escanteio, Marcelo. Arruma a casa aí que é agora, nego.
1: Escanteio, setor direito. Já cobrado aqui, inclusive. Olha a seleção de Itabuna.
0: Botou curtinho. Atenção, vai entrando no meio. Tem bola ali dentro da grande área. De novo, escanteio. Jogaram. Quem foi que fez isso aí, hein, Marcelo?
1: Mais um ali. Me parece que é o Tietê aqui, setor direito. Tentou o cruzamento. A bola acabou desviando da defensiva da seleção de Capim Grosso, mas um escanteio, 1-0 Capim Grosso.
0: Vamos lá, eu acredito nessa rapaziada, a atenção viajou no meio, quem sobe? Subiu tirando de qualquer jeito, corre ali pra pegar, não deu, deu pra Capim Grosso. Vamos lá, conferindo, 34, já vai batendo o sinal pra 35, é a bola acompanhando, aí passa a ser a segunda até o momento, segunda derrota da seleção, né, Marcelo?
1: Segunda até aqui, a estreia contra o Orlando Leal. E agora essa diante da seleção de Capim Grosso, vinha aí a cerca de 6 jogos sem perder.
0: Deixa eu ver se eu consigo vasculhar aqui pelo meu digital alguns resultados já rolando aqui pra... Deixa eu ver, tá subindo aqui. Deixa eu ver se eu tenho alguns resultados, Marcelo, pra gente já antecipar para o torcedor. Deixa eu ver, Itapetinga 2, né? Itapetinga vai vencer o 2. Feira de Santana.

0: né? Tapetinga vai vencendo Camacan. Dois. É. Dois. É, Feira de Santana vai perdendo para Crisópolis, foi que ainda empatou aí, né, com essa seleção, né? Deixa eu ver mais aqui o que é que tá subindo. Coité e Ipirá 0-0. Então são alguns resultados que já vem aqui para você conferir. Olha ali, marcado o que, Marcelo? Escanteio. Não,
1: escanteio, bate e rebate na área por ali, marcado escanteio favorecendo a seleção de Itabuna. Por ali chegando o jogador Evanilson, número 6, vai levantar a bola na área. Muita pressão agora no finalzinho do jogo. Por enquanto, 1-0 Capim Grosso.
0: Eu acredito nessa rapaziada. Um golzinho pra levantar essa galera. Porque o sinal não para. 35. Na hora de tirar o grito do gogó do torcedor. Cruzamento vem, Marcelão passou batido. Entra a zaga, tira. De novo bola tanzada ali, vai ser lateral para a seleção de Itabuna. A pressão agora em amarelo e preto. Já cobrou, botou bola na frente, ninguém se aproxima. Tentou passar pelo primeiro de novo. Toque dado, novo lateral que pertence à seleção de Itabuna. 35 minutos de bola rolando. Sinal da boa, vai batendo, tentou passar, perdeu, contra-golpe, ficou mano a mano. Olha a seleção de Capim Grosso, a marcação vem no primeiro lance ali. Deu pra parar? Deu, sim, senhor! Bota o meu coração pra bater! Tira o meu coração, Dudu, da sua emoção. O tempo é cruel, ele não espera por ninguém. O tempo não para. São decorridos 35, 10 para terminar. No contexto da história, Itabuna perdeu um pênalti aos 20, botou uma bola na trave aos 30 e perde por 1-0 para Capim Grosso. Eu confirmo para você, 1 Capim Grosso, 0 seleção de Itabuna. Da Bahia! 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Perdeu a articulação, não perdeu, não,
1: Marcelo? Perdeu a articulação, perdeu. Aí é a vontade agora. Aí agora é só na vontade a seleção itabunense. Perdeu todo aquele esquema tático, aquele toque de bola, aquela virada de jogo. Aí agora é na base da vontade, já que estamos chegando no finalzinho do segundo tempo. É na base da vontade agora, Romero.
0: É 37. 37 minutos de bola rolando no segundo tempo. Sinal da boa vai ecoando. 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Claro, mandando um abraço pro Mundinho da hora. Seleção de Itabuna prende bola ali no meio, joga nas costas, de costa, tá jogando pro cara na
1: costa. Difícil.
0: De costa é difícil.
1: Complicado.
0: Lançamento veio, entrou ali, fizeram a falta, mas o árbitro manda seguir, tem que vir pra parada. A seleção vai sair trabalhando, gira na frente do primeiro. Seleção de Capim Grosso vai vencendo por 1-0. O lançamento veio, ganhou na parada, ganhou no primeiro, ganhou no segundo, entrou. Oxe. Na grande área, deixaram entrar, cruzamento veio, cabeceou, gol! Gol! Da seleção de Capim Grosso! Ô Marcelo, levou dois! Parece que Orlando tava com razão, o ânimo ficou aqui. Aqui em Itabuna, não foi pra Itapitanga, é aí, chegou o Gustavo, foi isso, pra fazer o gol de chuá de cabeça. 2 pra seleção de Itapitanga, 0 pra seleção de Itabuna, Marcelo.
1: Eu não entendi porque o cara veio carregando e ninguém dando a tesoura, acabando, matando jogada. Que existe no futebol, Roberto, é o ataque, mata a jogada aqui, no meio campo ainda. Pronto, evitava o cara lá na linha de fundo e cruzar pro centroavante fazer o gol. Mas não, foi deixando, carregando, ninguém matou a jogada, carregou no cruzamento. O Gustavo, sozinho, de peito, faz o segundo gol da seleção de Capim Grosso. Se tava...
0: Difícil.
1: Ficou pior. 2-0 Capim Grosso.
0: Agora, se der, tentar diminuir a distância. Eu tô falando, pelo menos, fazer um gol.

0: para não ficar tão longe. Mas é desanimador a seleção de Itabuna. Jogo fácil. Seleção, torcedor, seleção de Capim Grosso é fraca. É menor do que o nível da gente. Agora aquele pênalti perdido, bola na trave, e você vê assim o desânimo da seleção de Itabuna sem ter articulação nenhuma. Infelizmente, Marcelo, eu tenho que falar isso.
1: Aí você vê o que é a situação de jogo. Ó, Capim Grosso.
0: Outro lançamento, ó. Botou bola na frente. Eu falei, eles vão vir para aquela jogada tradicional. Fica atrás e corre para fazer a ligação entre ataque e defesa.
1: Aí você vê o que é o jogo, né? A princípio, um jogo fácil. Um jogo onde a seleção Itabuna começou bem, aí teve um pênalti, desperdiça o pênalti e aí acaba com tudo.
0: Bota o meu coração pra bater! Titi do meu coração, do da sua emoção. O tempo é cruel, ele não espera por ninguém. O tempo não para! Sinal que é em Alagoinhas, Barreira, Chique. Ilhéus vem aí, boa eu, Nápoles, boa Itabuna, eu confiro pra você. 45, vou jogar no segundo tempo, 2 Capim Grosso, 0 Itabuna. 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Olha, Itabuna chegou, driblou primeiro, falta. Só que houve a falta contrária, foi, Marcelo?
1: Falta de ataque, marcado ali pelo Bruno Nogueira Prado, o árbitro da partida, e aí a falta favorecendo a seleção de Capim Grosso, que agora valoriza ali, né? Tá ali caído.
0: Aí já era.
1: Né? O índio ali caído, pra levantar vai ser quase que meia hora, agora sim se levanta, vem agora lá de trás, bater a falta. O goleirão Marcelo Paredão, não é? Agora quem comigo? Aí pronto, aí sai a defesa toda, Marcelo Paredão vai fazer a cobrança. E aí a seleção itabunense que vinha de 7 jogos sem perder, hein? E 4 sem levar gol. E uma partida dessa aqui
0: fácil,
1: agora acaba tomando gol.
0: Fácil.
1: Partida fácil.
0: Fácil. Tá perdendo porque quer perder. Porque não pode ter outro resultado. Duas falhas grotescas. Perder um pênalti e aí fica complicado. Bota o meu coração pra bater! Titi do meu coração, do da sua emoção! Vem um caminhão de gente aí! O tempo é cruel! Ele não espera por ninguém! 43, 2 pra terminar. Eu confiro pra você. 2 pra Capim Grosso, 0 pra Itabuna. Oh, hora da Bahia, 16:50 agora em Itapitanga. Eita, nós, vamos lá conferir.
1: Bora.
0: Vem aí com.
1: Bora consertar aqui.
0: Um caminhão de gente aí,
1: Saíram. Primeiramente, aqui pra você só marcar aí os que saíram, né? O 10 que é Vitinho. O Vitinho, né? Deixa eu ver aqui, entrando o número 13, fechando ali, viu? Fechando, se já queria fechar, quem fecha mesmo? Então vamos lá. Então, saindo 10, entrando o número 13 na seleção, que é o Jucivan, número 13. Saindo também o número 22, que é o Dudu, entrando 15, Railton com a 15. Saiu também o 9, o Gustavo, que fez o gol.
0: Tirou o ataque
1: todo. Entrando 17, o Cauã Salsicha.
0: Olha.
1: É brincadeira? Cauã Salsicha. Então entraram Juninho 13, Ramon 15, o Railton 15, 17, o Cauã Salsicha. Saíram o 22, Dudu, o 10, Vitinho, e o 9, o Gustavo, na seleção de Capim Grosso. E alguém falando que o capim era fino. O capim foi grosso mesmo.
0: É grosso mesmo. Esse aí não é capim manteiga, nem capim gordura. Esse aí é
1: capim de nylon.
0: É capim, aquele que corta. Você já viu aquele capim que corta?
1: É isso aí.
0: Sai cortando e sangra. Falha de novo da zaga de Itabuna, botou bola na frente, deu um balanço, chapéu e tudo, aí tá humilhando, hein? Olha ali, entrou na grande área, vem chegando a seleção de Capingosso, girou de um lado pro outro, vai chegando no bico, lado direito, atenção, pode pintar o terceiro, limpou o primeiro, botou atrás, entra a zaga tirando de qualquer jeito, 44-35, 2-0 Capingosso. É lamentável no currículo da seleção de Itabuna, vinha bem, 7 jogos invicto, um jogo fácil, Marcelo. Ele suspende ali a tabela e diz que tem 3 minutos ainda de bola rolando pra rolar. 45, bota o meu coração pra bater. 90 no meu coração, tudo, tudo a sua emoção. O tempo é cruel, ele não espera por ninguém. O tempo não para. São decorridos 45, tempo regulamentar esgotado. E eu confiro pra você: 2 Capingrosso, 0 seleção de Itabuna. Hora da Bahia! São 16h53 agora! E Capingrosso em cima! Jogou bola para lateral, ganha na lateral a seleção de Itabuna. Falta por trás! Reclama, levanta e dá um tapa na bunda e já sai para jogar, hein? Não pode parar, 2-0, 46 agora, faltando 2 aí no acréscimo do seu árbitro central.
1: Tem torcedor aí, quem? Tem torcedor aí querendo falar.
0: E ela? É. Ainda tem voz pra falar, é?
1: Deixa ver aí,
0: né? Deixa eu ver aqui, então vamos lá.
2: Mas se engana quem quer se enganou, quem quis se enganar se enganou. Orlando da Hora falou desde o início disso aí, ó, que não prestava, que era pra procurar em trabalho, viu? Falou assim, vai procurar trabalho que não presta, não dá certo. Olha aí, tá vendo aí? E é bom ir pra Capingrosso já amanhã, no feriado, subir caminhando, viu? É porque pensa que já é muita coisa, não é nada ainda. Vai a lugar nenhum. Os atletas, o técnico sim é um sofredor. Agora vocês estão de parabéns, né? Bora, Roberto!
0: Vamos lá, mas vamos ter paciência. É, como torcedor, foi aqui, pode ser lá.
1: É o torcedor do Bahia que dorme com a touca vermelha e preta.
0: Já tá tudo errado. Olha, o lançamento veio ali, tira a zaga de qualquer jeito. O que a gente tava com medo, jogou bem. Foi a zaga. Exato. É, e o ataque foi que não fez nada. Jogou bola pra lateral no meu, subiu.
1: A pergunta chega aqui e a gente coloca no ar. Marcelo Joante, zagueiro, aqui Itapitanga, e o Mikael, meio atacante, fizeram falta. Mas não treinaram, não trabalharam essa semana. Foi um, eu tô doente, aí volta um, vai outro. Não foram trabalhar, foram treinar. Mas é por isso que não estão jogando aí.
0: É, mas também não fez essa falta não, toda é. Não. Faltou coragem, é que faltou aí na seleção, coragem e garra pra poder vencer. Eu vou, depois que a gente vai conversar com o Orlando, tanto aqui na jornada, se der tempo, ou amanhã não, na terça-feira, né, o que é que tá acontecendo? Alguém tem que abrir o jogo, foi que houve pra mudar isso aí, esse temperamento, essa linha de pensamento.
1: Chegou porque... a terceira fase, quem é que tá se sentindo um Neymar da vida aí?
0: É.
1: Tem que saber.
0: É. E saber por que diminuiu tanto assim o gás. Gente, puxa o extrato pra mim, eu não sou bancário. Como puxa, estava a seleção? Puxa aí, Marcelo. Vou quantas puxar. Vitórias? Uma derrota, agora vai pra segunda.
1: A segunda derrota.
0: É.
1: E o time que não tomava gol há 4 jogos. Final do jogo.
0: Terminou.
1: Final. Dessa aí eu queria uma análise, hein?
0: É.
1: Uma análise aqui.
0: Ele deve estar preto de raiva.
1: Ah, tá. Do jeito que eu conheço. Nós.
0: Quem foi com ele? Berg?
1: Berg. É o que vai ouvir.
0: A... Levou a corda?
1: Eita, é o que vai ouvir a estrada toda.
0: Ê, Berg!
1: Agora pensa uma hora e meia lá pra cá.
0: Que ele cordeou. Levou um lenço aquele de bambolagem. Levou. Aí que
1: vai. Eita, nó. Ê, Berguinho.
0: Ainda rapaz. Bem que tem ar-condicionado nessa viatura.
1: É assim. O que vai. É o que vai segurar
0: é que dá,
1: uma hora e meia até chegar.
0: É
1: complicado.
0: É.
1: Cadê? O nosso Orlando da Hora já tá aí nos bastidores, Robério.
0: Vamos lá. Cadê ele? Eu vou rodar o pinhão pra saber da opinião da sua boa de comunicação. Orlando, qual a situação aí nos bastidores, nego?
1: Cadê o Orladão? É aqui, filho.
0: Vamos lá procurar aqui a posição do Orlando, né? Pra gente ouvir aqui.
1: Agora sim.
0: Pois não, Orlando?
3: Bom, Roberto, um abraço pra você, pra Marcelo, pra todo o público ouvinte da Boa FM, né? Lamentavelmente, a gente descreveu mais ou menos que o jogo estava um jogo perigoso e que parecia que Capim Grosso estava mais inteiro quando foi para o intervalo. E, lamentavelmente, nós viemos a sofrer uma derrota que dói na carne, que machuca muito a gente que está aqui, certamente os atletas, os jogadores. Não, eu vou para longe. O torcedor que se deslocou até aqui é de doer, porque hora nenhuma a gente mereceu ganhar o jogo. Ser sincero, é ser honesto, né? Até porque também tem imagem e quem veio tem olho, e faltou, digamos que faltou tudo. Faltou tudo na nossa seleção hoje, um dia para ser esquecido, para ser jogado fora, porque perdemos. Eu acompanhei as entradas de vocês, os comentários de você, de Marcelo, Roberto, e vocês tinham toda a razão. Um time comum, time de Capim Grosso, é um time comum, só que um time vivendo um momento psicológico muito, muito bom, porque eu vi na hora da comemoração, do fechamento ali com o treinador, Vitinho, que é um jogador difícil de ser gerido. Eu tive a felicidade de ser treinador dele em 2017, 2018. Ô, Luiz, boa viagem, meu filho. E eu sei que é um jogador de difícil gestão, mas quando está feliz, entrega muito. Né? Já não entrega assim, jogo comum de Vitinho. Só que quando você deixa um jogador desse, que é acostumado a encarar Bahia, encarar Vitória, jogador que já foi campeão baiano de profissional, você deixa ele dentro de pequena área, de frente pro gol, aí você quer ser castigado, quer ser punido, né? Eu lamento e não vou me estender nos comentários como gosto, né, porque vou respeitar o público ouvinte, a dor é muito grande. E eu não digo assim, eu acredito, eu confio que a gente pode virar lá em Capim Grosso, voltar de lá classificado, mas também não duvido. Eu digo mais que se tornou difícil pelo que a gente vê do elenco. O elenco que vinha crescendo até segunda-feira e passou as eleições, o elenco diminuiu demais. Você lembra o que eu falei no intervalo? Quando já começava a fazer falta de atacantes, o consumo de atacante num time de futebol hoje é muito grande, né? Principalmente quem tem calendário, ou seja, séries A, série B, série C, que os times têm calendário, joga quarta, domingo, consome atacante demais. Você imagina no futebol amador, que treina 19, 30, 20 horas e volta a jogar numa temporada muito intensa. Perdeu, eu diria que Itabuna tropeçou nas suas próprias pernas. Faltou um pouquinho de sabedoria, de molejo nesse momento, ou talvez há uns 15 dias atrás, o Luiz Guilherme, por exemplo, vim preparando melhor seus jogadores. Luiz Guilherme, que não apareceu nos últimos jogos, hoje teve que entrar, e eu aprovo que é um jogador que poderia ter entrado mesmo no lugar do Alisson, que não fez uma performance boa, como vinha jogando antes. Às vezes é interessante, né? A gente diz isso nas internas para os atletas, quando a gente está comandando os atletas, e os treinadores costumam falar isso. Às vezes é melhor você jogar 20 minutos e você produzir todo o talento seu do que você jogar 90 sem não jogar nada. Foi o caso do Alisson, hoje ele não podia se esconder, mas foi chamado e não estava preparado para entrar jogando, até pelo problema cirúrgico que passou. Então, seleção de Itabuna perde para ela mesmo. Os erros vão do goleiro ao 25º jogador. Não tem desculpa, jogou mal, foi mal planejado o jogo, o enfrentamento foi mal planejado.

0: planejado o jogo, o enfrentamento foi mal planejado, não houve hora nenhuma meritocracia para vencermos o jogo. Então, com isso, eu quero encerrar e deixar para terça-feira um comentário mais abrangente, com mais tempo, para a gente realmente informar os jogadores. Faltou um pouquinho de melhor gestão, de mais acerto, de um modo geral, para a gente sair daqui hoje com a vitória. Possível? Era. Merecer? Não. Não tem que lamentar, não tem que reclamar. Não merecemos, hora nenhuma, vencermos o jogo. Pode vencer lá? Pode e deve. Agora, eu particularmente já não creio muito, porque eu acho que o emocional do nosso time está assim, num momento muito ruim. Sinto isso nas conversas, né? Assim, não está com aquele fechamento que eu particularmente gosto. Explicar, eu não sei, até porque eu não frequento treino, não frequento vestiário, não tenho esse detalhamento, essa prova mais contundente. Então, é lamentar, e eu só dizer que o Judenberg esteve lá em casa hoje, mas eu não foi meu companheiro de viagem, não. Meu companheiro de viagem hoje foi Né, que trabalha com a gente lá na fazenda. Foi quem veio comigo.
1: Ah, o Nen que tá aí.
0: E tá voltando aqui cabisbaixo também, que é um amante da seleção de Itabuna, e tá voltando muito triste pra casa comigo aqui.
1: Demorou tanto. Valeu, Orlando. Obrigado aí, bom retorno. Jesus aí possa...
0: Boa noite pra vocês.
1: Beleza,
0: aí.
1: Jesus possa aí me conduzir também junto com o Nen até aqui, cidade de Itabuna. E terça-feira.
2: Se salvou, mas é...
1: Terça-feira vamos estar junto aí com fé em Deus, tá bom? Um abraço aí grande, Orlando da Hora. E o TBR Doronha tá aí em casa aí, né? Falando assim, ó. Tô aqui no meu joguinho do Flamengo. Né? Mandou aqui agora. Bom, final de jogo. Seleção de Itabuna agora. Amanhã folga, né? Retorna aos trabalhos na terça-feira. Tem uma viagem longa no próximo final de semana para Capim Grosso, onde serão 582 quilômetros. E a história do jogo é essa. 2-0 já começa o jogo lá em Capim Grosso, vencendo a seleção da casa. Pode ganhar? Pode. Eu não vi essa seleção toda aqui de Capim Grosso. Mas é preciso fazer o que não vem fazendo no campeonato. É o que, seu Robério? Gol.
2: É, mas a gente já vinha falando isso. Né?
1: Precisa fazer gol. Fazendo gol, pronto. Também saiu por aqui.
2: Valeu. Então, só aqui já no pré-jogo para Flamengo e Fluminense. Pré-jogo também já para Palmeiras e Corinthians. E, claro, pré-jogo para Grêmio e Internacional. Olha a hora, Bahia, a hora certa para você, na boa, Rede que mais cresce na Bahia.
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2: São 17:05, agradecendo de coração a você, torcedor, que participou direto e diretamente de mais uma grande jornada esportiva. Convite feito, terça-feira, Esporte da Boa! E claro, você vai debater junto com a gente e nós vamos entregar os pontos, não. Vamos sim, aí para levar emoção no próximo domingo para Capim Grosso e Seleção de Itabuna juntos novamente. Hora da Bahia, hora certa para você, são 17:05, é a hora da Bahia. Então, agradecendo a todos que participaram direto e diretamente do som da gente, lembrando que terça-feira volta tudo com você no Esporte da Boa. A todos, nosso muito obrigado, torcedor amigo, eu digo que valeu!

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1: Que maravilha!
2: Obrigado, Deus!
3: Você tá entendendo? 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